0: foi uma das decisões mais difíceis que tivemos que tomar, porque estar tão perto e ficar tão longe, mas depois ao fim soube bem, não é?
1: Há um sentimento também de, e se calhar depois as pessoas não vão perceber, ou seja, nós temos que decidir, quem decide tem de decidir, mas depois essa questão da percepção...
0: Eu acredito que sim, as pessoas podem não perceber, mas eu como ser humano, eu como segundo comandante da força e com o comandante da força e os team leaders, não houve dúvidas em que tínhamos que nos apoiar um ou outros nesta decisão que não queríamos tomar. Mas
1: é uma decisão técnica, mas depois há as percepções que se têm ou não têm.
0: Mas a percepção é, nós levámos 62 elementos e 6 cães e a primeira prioridade é trazê-los. E foi uma das decisões mais difíceis que tivemos que tomar em contexto operacional. Quando conseguimos ter contacto físico com o Hernán, os nossos médicos do INEM e os nossos enfermeiros e os técnicos conseguiram imediatamente, em conjunto também com outros médicos, claro, das outras forças, porque depois todas as decisões técnicas, não só em termos do trabalho de remoção dos combos, de extração e de estabilização, era feita em conjunto com todas as equipas, do mesmo modo que toda a componente médica era avaliada em conjunto com outras equipas. Quando foi possível começar a aportar ao Hernán medicação, hidratação e começar a perceber, através de pergunta-resposta, um autodiagnóstico, digamos assim, percebemos que o Hernán fisicamente não estava preso, não estava esmagado, não estava comprometido e que...
1: Ele não conseguia sair de lá,
0: exatamente,
1: pela quantidade de escombros que tinha em cima.
0: Uma pequena bolha, mas muito pequena, e como se costuma dizer, no sítio certo, à hora errada, porque foi o sismo, mas no sítio certo.
1: Exatamente. João, vamos passar aqui uma série de horas depois dele sair, quando depois tiveram o contacto com ele, já depois do tratamento médico. Que sentimento é que se tem quando já consegue olhar para a pessoa que já está em fase de recuperação, já está sentado em cama?
0: Houve um contacto
1: em que lhe ofereceram uma camisola da Seleção Nacional.
0: Essa questão foi o socorrista que primeiro tomou contacto com o Hernán, identificou-se como da equipa portuguesa, e o Hernán disse logo Cristiano Ronaldo, ou seja, essa figura de embaixador mundial. Ele percebeu-se também que ele estava num estado emocional e cognitivo ainda muito de muita lucidez, para quem esteve 5, 6 dias
1: fechado,
0: privado de luz, privado de comida, de água e de contacto, porque emocionalmente não contactar com ninguém e perceber que está a passar tanto tempo até chegarem ao pé dele. Foi-se ao hospital, houve através da comunidade portuguesa a capacidade de fornecer uma camisola assinada pelo Cristiano Ronaldo. Foi feito também pela comunidade portuguesa um contacto com um representante do Cristiano Ronaldo, que disse que sim senhor, avancem com essa oferta, que eu apoio, e chegar ao hospital e ver que aquela pessoa estava em condições físicas e psíquicas e emocionais muito bem, face àquilo que passou e que foi devolvida, entre aspas, à sua sociedade, à sua família, e que vai poder retomar a sua rotina dentro dos constrangimentos que existem, claro, no país, obviamente que é a melhor recompensa que qualquer operacional pode ter. E acho que todos nos revemos que poderia ser um de nós, porque o Hernán tem família, estava a trabalhar, como todos nós num dia de trabalho podemos ter uma situação azar, e a situação aconteceu. Sim.
1: João, deixando de lado agora a missão daqueles dias, vocês foram como operacionais, trabalhar, fazer o resgate e cumprir as missões que vos foram atribuídas, mas também com um olhar muito atento para aportar depois àquilo que é o trabalho cá em Portugal de preparação, e nunca se está preparado, mas de preparação, atualização daquilo que são eventualmente as ações que podem ser feitas, que devem ser feitas no caso de um dia, e vamos tê-lo, não se sabe se daqui a um mês, se daqui a muitos anos, de haver uma situação destas. Ou seja, para lá de todo o trabalho que existe, técnico, científico, já feito, há depois aqui estas experiências que vêm sempre aportar mais qualquer coisa a esse trabalho de preparação das nossas equipas cá.
0: Claro que sim. Esse trabalho, como disseste bem, é um trabalho que é feito, é realizado, é contínuo. Se me disseres que estamos melhor preparados do que há alguns anos atrás, ou do que o ano passado, ou do que ontem, sim, estamos mais preparados. Ainda há muito caminho para fazer e obviamente que esta percepção e este envolvimento na realidade do que aconteceu noutro país traz-nos ferramentas, traz-nos informação e traz-nos dinâmicas daquilo que podemos implementar cá, mas também daquilo que não devemos fazer. Também passa muito por aí.
1: Ou se calhar passa primeiro por aí,
0: sim,
1: digo eu.
0: Saber o que não devemos fazer.
1: Exato.
0: Ou saber aquilo que não podemos fazer. Nós todos vivemos num sistema, ou os sistemas em que vivemos estão alicerçados em comunicações, em pessoas, em equipamentos que numa situação destas poderão estar indisponíveis e comprometidos. E claro que sim, toda esta experiência, não só na equipa de gestão e de comando e de coordenação, mas nos próprios
1: operacionais claro,
0: que são quem bebe ainda mais na prática, claro que são uma mais-valia e uma vantagem para as dinâmicas de treino e de formação cá em Portugal.
1: Claro. Antes de começarmos esta conversa, falávamos numa coisa que é os kits, enfim, que cada cidadão devia ter em casa. Ali percebeu-se que, no caso concreto e de quem está no terreno, pode fazer a diferença, João. Vocês estavam, obviamente, em Socorro, mas percebe-se quando está no terreno, ou depois de vir, mas de ter esta experiência, que essa mochila com o rádio, com a água, os medicamentos, umas bolachas, etc, etc, pode, um apito para sinalizar a presença, pode fazer a diferença no caso de haver de colapsar em estruturas, como aconteceu?
0: Sim, claro que sim, faz a diferença. Faz a diferença para a sobrevivência da pessoa e, como disseste, para uma possível sinalização ou um alerta para as forças. Mas temos que ver aqui que o kit de sobrevivência só é eficaz se a pessoa estiver ao pé do kit e se o kit estiver munido daquilo que é necessário. O que é que eu quero dizer com isto?
1: E à mão de semear, ou seja, à mão de apanhar. Não?
0: Nós temos um kit que está em certo local na nossa casa, mas houve lá edifícios que foram
1: completamente
0: destruídos, estão ao nível do chão e, obviamente, sabemos que a capacidade de sobrevivência ou a probabilidade de vida nessas situações é muito diminuta. O kit é essencial para a questão em que a pessoa ou a família sobrevive, consegue ter alguma autonomia de se deslocar ou de resistir dentro do edifício há algum tempo, como aconteceu também lá em alguns casos, mas vai depender muito da escala a que é afetado o edifício.
1: O edifício. Falávamos também aqui no início, neste momento, no Médio Tejo, aportando aqui à nossa sub-região, que há uma viatura nesta zona territorial do Médio Tejo para busca e resgate em estruturas colapsadas nesta aquisição que foi feita. Há rádios ou sistemas de comunicação Starlink e agora também o concurso público para 12 tendas. Nós temos que, e falando aqui do ponto de vista político, institucional e da proteção civil, fazendo aqui o modo de proteção civil naquilo que é todo o trabalho, temos que ir olhando para estas questões. Não podemos, é certo, temos aqui incêndios florestais ou cheias, mas temos que também ir olhando sempre para esta outra área, como aconteceu aqui neste caso, com uma viatura que está em Torres Novas e agora com a aquisição destas tendas que permitem autossuficiência para mais de uma centena de pessoas.
0: Sim, essa percepção, como falaste, política, existe no Médio Tejo, através da comunidade intermunicipal do Médio Tejo, dos 11 municípios, e aqui nos 11 municípios tem que ser muito específico aos 11 presidentes dos municípios, que têm uma sensibilidade e uma disponibilidade para o investimento na proteção civil, desde há alguns anos para cá, que materializou-se efetivamente com o projeto dos veículos. Um dos veículos é com a valência de busca e resgate em estruturas colapsadas.
1: Mas tem outra com autobombas, tem outra com ventilação
0: com geradores, ou seja, uma situação destas também
1: são fundamentais, ou seja...
0: Em complemento, como também já falámos aqui, tem havido um grande investimento na formação específica e especializada nesta área da busca e resgate em estruturas colapsadas. As 12 tendas são 12 tendas que se complementam e vão estar distribuídas pelos 11 municípios, que em caso de necessidade se complementam, mais uma, até aos 12, com a capacidade de apoio a cerca de 100, 120 pessoas, desde alimentação, alojamento, tudo. Sanitários,
1: tudo.
0: A componente das comunicações também é uma prioridade e está em desenvolvimento também esse processo junto à comunidade intermunicipal com os Starlinks, não obstante de alguns municípios
1: também já terem as suas próprias redes, mas que é fundamental, e agora tiveram este exemplo na Venezuela,
0: sim,
1: não é?
0: Que é fundamental e, como disseste, nós aqui temos os incêndios florestais identificados como se não o maior risco ou maior envolvimento da proteção civil, mas estes equipamentos podem ser canalizados para ajuda de médio até ir ajudar ou apoiar outras zonas, ok? E já percebemos que as zonas onde está identificado o risco sísmico e as zonas que poderão ou têm mais probabilidade de ser afetadas, como vimos lá na Venezuela, não são essas zonas que conseguem depois responder autonomamente, têm que ser sempre ajudadas por zonas limítrofes ou, quiçá mesmo, internacionais.
1: João, chegamos ao final, podíamos estar, como eu já disse aqui, muitas horas a falar sobre estas questões. Faço uma última pergunta, e agora em jeito mais sério, por vezes podemos brincar, o João já descansou da missão, uma vez que, e não é o descansar, porque quando chegou depois entrou logo de serviço no Comando Subregional, mas já se descansou ou este tipo de missão vai perdurar ainda durante semanas naquilo que é o interior do João Pitacas?
0: Sim. O João Pitacas vem da missão com um sentimento de
1: missão cumprida.
0: E tenho a certeza que todos os outros elementos também. E isso é o primeiro, ou se não o melhor indicador, sim, para o descanso do operacional que vai. Obviamente que a emoção, as emoções, o pensamento demora alguns dias a desvanecer-se, ou como costuma dizer, a mudar o chip para a realidade de cá. Ainda está muito presente a missão, ainda está presente a questão do jet lag, a questão da chegada e termos sido todos muito acarinhados cá em Portugal e muitas pessoas, não só nas redes sociais como pessoalmente, a abordar-nos.
1: E ligar agora, a televisão e ainda ver o que está a passar
0: também,
1: lá.
0: Também,
1: não é?
0: Que ainda vem a ver o que está
1: reativar
0: lá.
1: Reativar um bocadinho.
0: Que reativa aqui algumas vontades também de, se fosse preciso, íamos todos outra vez, mas nada melhor do que a rotina para nos fazer pausadamente ou com o tempo necessário voltar à normalidade. Claro,
1: João,
0: que sim.
1: Muito obrigado.
0: Muito obrigado eu pela oportunidade.
1: Muito obrigado. Boa tarde. João Pitacas é segundo comandante da Proteção Civil do Médio Tejo, comando subregional, esteve na missão na Venezuela, regressou no último fim de semana e ao longo desta última hora falámos aqui profundamente sobre aquilo que encontraram nesta missão no exterior do país. Até de hoje, 8 dias. Boa tarde.
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5: E assim vão acontecendo estas noites fantásticas da Antena Livre, sempre lado a lado com a melhor música. Miguel Gonçalves, consigo aqui mesmo e já de seguida, não perca. Esta é espetacular.

0: antenalivre.pt é a sua rádio online para qualquer canto do mundo. Se estiveres a ouvir-nos, então não hesite. Escreva uma mensagem na página do Facebook da Antena Livre. Por aqui, nós vamos gostar imenso de ter notícias tuas.
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0: Esta é a rádio como você gosta, com grandes canções, sempre pela madrugada fora. Muito boa noite, seja muito bem-vindo.
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0: Muito boa noite. Esta é a rádio como você gosta e sabe uma coisa? É muito bom saber que você está por aí. 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Escreva Antena Livre e está lá tudo. Continuação de uma boa noite e divirta-se com a melhor música de sempre. 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

0: E é com músicas como esta que passamos juntos mais uma grande madrugada. Esta é a sua rádio, eu sou o Miguel Gonçalves e desejo-lhe a continuação de uma excelente madrugada.
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12: Quer seja uma novidade ou um grande, grande clássico, pode acreditar que passa sempre aqui na Antena Livre. Boa noite, seja muito bem-vindo. 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
0: Olá, boa noite. Se isso por acaso vai acontecer, então desejo-lhe uma boa viagem e o meu muito obrigado por levar consigo a Antena Livre. O meu nome é Miguel Gonçalves e eu estou aqui para lhe dar a melhor música da rádio como você gosta.
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0: Bom dia, boa tarde ou boa noite. Isto é conforme o cantinho do mundo onde estiver a ouvir a Antena Livre online em antenalivre.pt. O meu nome é Miguel Gonçalves e estou aqui para partilhar consigo grandes, grandes canções. Seja muito bem-vindo. Esta é a rádio como você gosta.
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0: Muito boa noite. Se está na estrada, desejo-lhe uma boa viagem. O meu muito obrigado por levar consigo a Antena Livre e já agora não se esqueça de conduzir sempre dentro dos limites da velocidade e de manter, claro, as distâncias de segurança. Se assim for, fará certamente uma boa viagem. Miguel Gonçalves, consigo, aqui mesmo, na rádio como você gosta. Desejo-lhe uma grande, grande noite e, mais uma vez, boa viagem e cuidado.

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0: Antena Livre, a rádio como você gosta. Muito boa noite, eu sou o Miguel Gonçalves e estou aqui para lhe dar grandes, grandes canções. Seja muito bem-vindo.
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2: A palavra hoje em destaque no Em Português nos Desentendemos é... chaparro. Chaparro é das palavras que todos pensam que sabem o que é, mas na verdade ninguém tem certezas. Para uns é exclusivamente uma azinheira, para outros será um sobreiro novo e alguns definem-no como qualquer árvore sem préstimo, que não seja o aproveitamento da lenha. No sentido figurado, também existe a convicção de que chaparro é um indivíduo pouco perspicaz, pouco inteligente. José Pedro Machado aponta, com muitas incertezas, a possibilidade de a palavra provir do vasco chapar, que significa roble novo. Um roble, no sentido literal, é um carvalho. Em sentido figurado, é uma pessoa forte e bem constituída. Chaparro, na realidade, é apenas uma árvore pequena e tortuosa que só serve para lenha. O diminutivo chaparrinho é um chaparro pequeno ou um homem baixo ou muito estúpido. Carvalho, azinheira, sobreiro novo, enfim, chaparros é mesmo no Alentejo.
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9: E na rádio, como você gosta, grandes canções a tocar 24 horas por dia só para si. Continuação de uma boa noite e, se por acaso acaba de chegar, seja muito bem-vindo.

0: Muito boa noite, espero que esteja tudo bem consigo nesta madrugada e se por acaso está a navegar pela net, então não custa nada. Dê um saltinho ao site da Antena Livre, onde poderá encontrar boas notícias, as mais importantes da nossa região, ou então entre no Facebook e procure Antena Livre.
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0: E não se esqueça que o Facebook da Antena Livre está sempre, sempre à espera de uma mensagem. Eu vou ficar atento. Muito boa noite e, se acaba de chegar, seja muito bem-vindo.

0: Aqui na rádio Como Você Gosta, músicas intemporais, sempre pela madrugada fora. Obrigado por estar aí desse lado. Eu sou o Miguel Gonçalves e se acaba de chegar, seja muito bem-vindo.
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0: Muito boa noite ao som das músicas da Antena Livre, sem dúvida alguma, a rádio como você gosta.
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0: é sempre lado a lado com a melhor música que vão acontecendo estas madrugadas na Antena Livre. Se acaba de chegar, seja muito bem-vindo, tenha uma boa noite.
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11: Espero que esteja tudo bem consigo, ao som destas grandes canções, aqui na Antena Livre, comigo, Lourdes Gonçalves, até às 8. Seja muito bem-vindo.

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0: E em especial a si que está a trabalhar agora, bom trabalho. É bom saber que escolheu a Antena Livre para ficar consigo. E ao ritmo do seu trabalho, por aqui, vão tocando todas as músicas como você gosta.
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0: assim que vamos andando juntos, sempre ao som de músicas imperdíveis, aqui na sua rádio. Bom trabalho. Obrigado por estar com a Antena Livre. Muito bom dia.
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0: É realmente muito bom ouvir músicas como estas que tenho para partilhar consigo. Seja bem-vindo.

0: aquela antena livre vão rodando algumas músicas do momento, mas também gostamos de entrar na máquina do tempo e viajar alguns anos atrás. É assim, nas primeiras horas de cada manhã, comigo, Lourdes Gonçalves, de segunda a sexta-feira, entre as 4 e as 8 da manhã. Muito bom dia.
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2: A palavra hoje em destaque no Em português nos desentendemos é desgargalada. Desgargalada descreve alguém que se apresenta com um decote muito evidente ou aberto em demasia. Também se usa em relação ao homem, por exemplo, quando desabotoa bastante a camisa. Mas é principalmente utilizado para descrever uma mulher que ousa mostrar mais do que, no entender dos outros, deveria. O termo encerra em si uma notória condenação social, porquanto há muitos anos, e principalmente em meios rurais, tal não era dado a uma senhora de respeito. Por esse motivo, desgargalada já assumia a reprovação e a condenação moral da restante sociedade. Também se utiliza, embora menos frequentemente, esgargalado ou esgargalada, com a mesma significação. A palavra refere-se, em primeira instância, à garrafa, pois o gargalo é a parte estreita superior, uma espécie de peito da garrafa. Só depois, no sentido jocoso, quer dizer garganta ou pescoço. A palavra terá origem onomatopeica, pretendendo imitar o som gutural produzido na garganta.
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0: Olá, bom dia e boa viagem, se for o seu caso. Obrigado por dar boleia à Antena Livre. E já agora, um conselho. Não se esqueça de cumprir os limites de velocidade e de ter uma condução calma. Combinado? E nos próximos minutos, pode contar sempre com grandes canções.
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0: Não sei se partilha da minha opinião, mas há músicas que quanto mais ouvimos, mais gostamos, não acha? Estão todas aqui, na rádio, como você gosta.
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0: Muito bom dia. Se só agora se ligou, seja muito bem-vindo à rádio como você gosta. Eu sou a Lourdes Gonçalves e dou-lhe música até às 8.
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0: Boa viagem nesta altura, se está na estrada, conduza com precaução. Não se esqueça que toda a atenção é pouca. Por isso, faça por ter uma grande viagem. E obrigado por levar consigo a Antena Livre.
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11: Olá, bom dia e bom trabalho, se for já ou ainda o seu caso. Faz muito bem em estar com a Antena Livre, sabe porquê? Porque é aqui mesmo que estão todas as suas músicas preferidas.

0: Muito bom dia. Há músicas que, quanto mais ouvimos, mais gostamos, não acha? E estão todas aqui, na rádio como você gosta.
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0: E na sua rádio as melhores músicas não param de tocar, onde quer que esteja, com a Antena Livre. Tenha um bom dia. Eu sou Lourdes Gonçalves e fico até às 8 horas. Hora a que vai chegar o Paulo Delgado para mais uma edição da manhã. Seja por isso muito bem-vindo.

0: E a si em especial que está na estrada, desejo uma boa viagem e espero sinceramente que não esteja com sono. Obrigado por dar boleia à Antena Livre. Em troca dessa boleia, dou-lhe com todo o gosto as melhores músicas. 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
0: É realmente muito bom ouvir músicas como estas que tenho para partilhar consigo. Seja bem-vindo.

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0: nesta manhã, se passar pelo Facebook da Antena Livre, aproveite para deixar uma mensagem. É sempre um prazer saber de si. Muito bom dia. As suas músicas preferidas passam por aqui comigo, Lourdes Gonçalves, entre as 4 e as 8 da manhã, de segunda a sexta-feira.
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2: A palavra hoje em destaque no Em português nos desentendemos é desostinado. Quem anda desostinado, ou melhor, desaustinado, anda sem tino, turbulento, tumultuoso, descerebrado. Anda inquieto, de cabeça perdida, e normalmente manifesta esse estado de espírito de forma ruidosa. Sente-se, enfim, desatinado, que é o que quer dizer desostinado, como normalmente se pronuncia na capital. Uma palavra tão frequente na boca das gentes de Lisboa. Num contexto informal, remete para a agitação e perturbação. Se dizemos que uma pessoa ou um animal está assim, é sinal que está inquieta, desorganizada, descontrolada e sem saber como agir. Trata-se da palavra austinado, com o prefixo des, que indica o contrário. Austinado é o mesmo que obstinado, palavra formada a partir de tino, que, por seu turno, indica instinto, juízo natural, prudência, cuidado ou orientação. Quem anda sem tino, anda sem destino, até encontrar ajuda para corrigir o caminho.
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11: E na sua rádio as melhores músicas não param de tocar, onde quer que esteja, com a Antena Livre. Tenha um bom dia. Eu sou Lourdes Gonçalves e fico até às 8 horas. Hora a que vai chegar o pão belgado para mais uma edição da manhã até ao meio-dia. Seja por isso muito bem-vindo.

0: Estas são as músicas da Antena Livre, a rádio como você gosta. 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
0: 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Olá, bom dia. Seja muito bem-vindo.

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0: grandes canções a tocar aqui mesmo na rádio como você gosta.
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0: Espero que esteja tudo bem consigo, ao som destas grandes canções, aqui na Antena Livre. Comigo, Lourdes Gonçalves, até às 8. Seja muito bem-vindo.

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1: E agora há notícias para ouvir nesta manhã.
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3: Muito bom dia. A segunda fase dos exames nacionais termina hoje, mas os alunos do ensino secundário terão em setembro outra oportunidade para melhorar as notas numa época especial criada na sequência dos problemas registados na classificação dos exames da primeira fase. O último dia da segunda fase arranca com as provas de desenho A, física e química A e geografia, seguindo-se inglês, não tendo sido divulgado o número de inscritos. Física e química A e geografia foram duas das quatro disciplinas em que o Júri Nacional de Exames identificou erros na parametrização das matrizes de classificação da primeira fase, obrigando à reclassificação de milhares de provas após a divulgação das pautas. Na sequência da reclassificação, 4.253 alunos viram a classificação de geografia aumentar, enquanto 73 obtiveram uma nota inferior. Em Física e Química, 10.294 alunos melhoraram a classificação e 1.025 ficaram com uma nota mais baixa. Além da segunda fase, os alunos dos 11º e 12º anos terão mais uma oportunidade para melhorar os resultados nos exames nacionais durante uma época especial que vai decorrer entre 3 e 8 de setembro. A época especial foi anunciada na sequência dos problemas com o processo de digitalização dos quase 300 mil exames realizados na primeira fase, que levaram a que muitos alunos não tivessem acesso atempado às suas notas. As inscrições para fazer os exames na época especial decorrem entre 27 e 31 de julho e está aberta a todos os alunos elegíveis para a realização de provas na segunda fase, incluindo aqueles que as realizaram esta semana. A Polícia Judiciária já está a investigar a morte de uma menina de 1 ano e meio que terá ficado esquecida no interior de uma viatura em Almada, confirmou a fonte oficial daquela polícia. Segundo a mesma fonte, inspectores e elementos da Polícia Científica mobilizados para o local iniciaram as diligências para apurar as circunstâncias em que ocorreu a morte da criança. A menina de 18 meses terá sido recolhida logo de manhã, cerca das 8 horas, por uma viatura que a deveria ter transportado para o polo do colégio que frequentava na zona do Pragal, mas acabou por ficar esquecida no interior da referida viatura, entretanto estacionada junto a outro polo do colégio na Avenida do Cristo Rei. Segundo revelou a fonte da PSP, o colégio só deu pela falta da menina quando a mãe a foi buscar pouco antes das 16 horas. Ainda segundo a PSP, depois de ter sido dado o alerta, funcionárias do outro polo do colégio deslocaram-se de imediato para a viatura, entretanto estacionada na Avenida do Cristo Rei, e retiraram a criança, que já se encontrava inanimada. De acordo com o INEM, as equipas de socorro ainda procederam a manobras de reanimação, mas o óbito da menina, que terá permanecido no interior da viatura, acabou por ser declarado no local. A estratégia para os cuidados de saúde primários em Abrantes esteve em destaque na reunião do Executivo Municipal, depois do vereador Fernando Nogueira, que substituiu João Morgado na bancada do PSD, ter questionado o futuro da reorganização dos serviços de saúde no concelho. O eleito social-democrata começou por reconhecer o reforço de médicos de medicina geral e familiar conseguido este ano, destacando a entrada de dois novos profissionais na Unidade de Cuidados de Saúde Personalizados Plátanos, a futura Unidade de Saúde Familiar Norte. Uma das principais preocupações do PSD prende-se com a possibilidade da concentração da equipa médica em Alfarede conduzir ao encerramento dos atuais polos de saúde Carvalhal, Moriscas e Rio de Moinhos.
4: Também lhe queríamos perguntar, porque estamos preocupados, se esta constituição desta USF Norte abrangendo, esperemos que sim, que todos os utentes tenham médico de família, abranger todas estas freguesias do Norte, implica que estes utentes passarão a deslocar-se à sede. Vai ser em Alfarede, que está em construção, vão passar a ter que se deslocar para ter acesso a estes cuidados de saúde, a essas instalações.
3: Na resposta, o Presidente da Câmara, Manuel Jorge Vala Matos, rejeitou as críticas e afirmou que o município tem vindo a investir milhões de euros na saúde, assumindo responsabilidades que, na sua perspectiva, competiriam ao Estado. O Presidente revelou ainda que, de acordo com os dados apresentados recentemente pelo LS Médio Tejo, apenas 0,5% da população de Abrantes se encontra sem qualquer cobertura dos cuidados de saúde primários. Respondendo diretamente às dúvidas levantadas pelo PSD, Manuel Jorge Vala Matos garantiu que nunca esteve prevista a desativação dos polos de saúde das freguesias.
0: Esta unidade de saúde familiar neste momento já tem 5 médicos, médicas especificamente, a trabalhar, e obviamente que queremos manter em funcionamento, é ali, digamos, o epicentro desta gestão, ali a unidade de saúde familiar Plátanos, a unidade de saúde familiar Norte, mas queremos manter o posto de saúde em Moriscas, em Carvalhal e em Redoins, e provavelmente aumentar o número de horas de atendimento nestes três polos. Esta foi sempre a nossa visão, esta foi sempre o nosso compromisso que se iniciou há alguns anos com a ARS Lisboa e Val do Tejo e posteriormente passou para a OLS do Médio Tejo.
3: No final da reunião, Manuel Jorge Vala Matos voltou a explicar aos jornalistas que a criação das três unidades de saúde familiar constitui a principal aposta do município para captar médicos para Abrantes.
0: Abrantes apresenta neste momento uma taxa de 0,5% de cidadãos que não estão na rede dos cuidados de saúde primários. Sendo que nós neste momento temos 17 médicos jovens a trabalhar já em três unidades de saúde familiar, e essa foi a nossa estratégia, a criação das unidades de saúde familiar.
5: Estes 0,5 sem cuidados de saúde não é 0,5 sem médico de família. Ou seja, para não. Que fique claro, porque sim. Depois os números sem médico certo. De família vão dar aqui um valor mais alto. Ou sim. Seja, quem não tem médico de família tem acesso a estes prestadores de serviço. Exatamente. E ao Bata Branca.
0: Quem não tem médico de família atribuído tem estes médicos prestadores de serviços que, no fundo, respondem à tal necessidade. Nos próximos anos conseguimos ter mais médicos nas nossas USFs para responder à totalidade da população. Nós acreditamos, com a criação das unidades de saúde familiar, e essa é que é a estratégia, conseguimos captar, criar as unidades de saúde familiar e criar as boas condições estruturais para que os médicos e os enfermeiros e as equipas técnicas e os administrativos façam o seu trabalho na plenitude desta responsabilidade de saúde pública e aqui particularmente dos cuidados de saúde primários.
3: O Presidente sublinhou ainda que Abrantes apresenta atualmente uma situação mais favorável do que vários outros concelhos do Médio Tejo, defendendo que os investimentos realizados em instalações modernas e condições de trabalho têm sido determinantes para atrair profissionais de saúde para o concelho. A Câmara do Entroncamento cortou ligações ilegais de água e eletricidade em 25 habitações municipais, numa operação que o Presidente da Autarquia enquadrou como sendo de justiça social e reforço da política de reposição da legalidade. Quem cumpre as regras tem de ter a certeza de que o município está do seu lado. Quem vive à margem da legalidade tem de saber que iremos atuar sempre com firmeza, dentro da lei e em estreita articulação com as entidades competentes, afirmou o Presidente da Câmara do Entroncamento. A operação decorreu na terça-feira no bairro Frederico Ulrich, envolvendo a Câmara Municipal, a Rede e a PSP, e enquadra-se na estratégia que o Executivo tem vindo a desenvolver para combater ocupações ilegais e ligações clandestinas no Parque Habitacional Municipal, numa fase em que decorre a renovação daquele bairro ao abrigo da Estratégia Local de Habitação. Segundo Nelson Cunha, a fiscalização estava inicialmente prevista para 6 habitações, mas acabou por abranger 25, depois dos técnicos da Rede identificarem durante uma verificação porta a porta ligações ilegais de eletricidade e, na maioria dos casos, também de água. O autarca explicou que a operação incidiu sobre 2 situações distintas: arrendatários municipais com contrato que mantinham ligações clandestinas aos serviços e cerca de meia dúzia de habitações municipais ocupadas ilegalmente, cujos processos se encontram em tribunal. O Benfica arrancou oficialmente a época 2026-27 com uma derrota ao perder 2-1 ontem em casa dos suíços do St. Gallen, em jogo da primeira mão da segunda pré-eliminatória da Liga Europa. A formação helvética adiantou-se no marcador aos 37 minutos por Aliou Baldé, O Benfica, ainda com muitas indefinições no seu plantel, reagiu a este primeiro golo com o empate 7 minutos depois através de Rafa, mas o St. Gallen voltou para a frente do marcador e sentenciou o encontro aos 80 minutos com um golo de Tom Gall. O encontro da segunda mão está agendado para dentro de uma semana, dia 30 de julho, no Estádio da Luz, com o vencedor da eliminatória a defrontar na ronda seguinte o conjunto que saiu do confronto entre o Sturm Graz e os escoceses do Arts, tendo os austríacos vencido na primeira mão por 4-0. E para já é tudo quanto a notícias. Continue connosco. Bom dia, boa sexta-feira.
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7: O tempo passa a correr. Bom dia, agora passam 12 minutos das 8 da manhã. Continuação de um excelente dia, sempre com a Antena Livre por perto. Por aqui não vão faltar todas as músicas como você gosta.
8: Agora estão 19 graus, uma informação da Meteo Brandes.
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7: Muito bom dia. Espero que esteja tudo bem consigo. São 8:15 da manhã.
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1: Sexta-feira, dia 24 de julho, com previsões de períodos de céu muito nublado, tornando-se pouco nublado ou limpo na região sul a partir do final da manhã. Períodos de chuva ou aguaceiros no norte e no centro, sendo mais prováveis no litoral, podendo ser ocasionalmente acompanhados de trovoada. O vento vai ser fraco a moderado até 30 km/h, as temperaturas máximas continuam a descer e os termómetros hoje vão rondar 24 graus no Porto, 26 em Vila de Rei, 27 em Coimbra, 28 em Lisboa, Mação, Tomar e Torres Novas, 29 em Abrantes, Constância, Sardual e Vila Nova da Barquinha, 30 em Santarém no Entroncamento e 34 graus em Faro.
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4: Agora estão 19 graus, uma informação da Meteo Abrantes.
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1: Olá, caros ouvintes. Na quarta-feira, os Estados Unidos anunciaram um acordo de cooperação para energia nuclear para fins civis entre Washington e Riad, ou seja, entre Washington e a Arábia Saudita. O acordo, conhecido como o Acordo 123, introduz uma série de garantias bilaterais, entre as quais que a Arábia Saudita se compromete a não enriquecer o urânio para além dos limites necessários para fins civis, abaixo dos 5%, e que a Arábia Saudita se compromete a não usar o seu programa nuclear para fins militares. A jogada, obviamente, no momento em que Donald Trump se tinha comprometido a uma política de nuclear zero no que diz respeito ao Irão, levantou o sobreolho de várias capitais no Médio Oriente, porque torna-se politicamente difícil de sustentar que a Arábia Saudita possa agora aderir ao clube do nuclear, mas que o Irão não o possa fazer, mesmo que haja uma série de mitologias a circular sobre os fins pelos quais o Irão enriqueceu o urânio. Não é que o Irão não tivesse vontade ou propensão para eventualmente ter um programa nuclear para fins militares, mas quanto aos factos, o que é que nós sabemos? O Irão começou a enriquecer o seu urânio para além do necessário para fins civis apenas após o rompimento, em 2018, por Donald Trump, do JCPOA, o acordo alcançado entre a administração Obama, os Estados Europeus, os chamados E3, e o Irão, para desbloquear as sanções e para que o Irão permitisse as inspeções regulares da Agência Internacional para a Energia Atómica, com o Irão a comprometer-se a não ter urânio enriquecido para além dos limites necessários para fins civis. O Irão avisou, contudo, que, se o acordo fosse rompido, no prazo de 2 anos, começaria a enriquecer urânio até que as negociações fossem retomadas, algo que nunca aconteceu durante toda a administração Biden. Soma-se isso ainda que o anterior líder supremo do Irão, Ayatollah Khamenei, pai do atual líder Mujtaba Khamenei, emitiu uma fatwa, lei, que é um parecer legal vinculativo e que tem o efeito de uma lei geral, no qual transforma a persecução do nuclear para fins militares não só num crime, mas também num pecado, o que num Estado teocrático pesa significativamente. Com todo este imbróglio, e como se isto não fosse confuso o suficiente, Trump conseguiu ainda complicar um pouco mais, avisando, contudo, na quinta-feira, que o acordo com a Arábia Saudita para a cooperação com vista à energia nuclear para fins civis apenas entraria em vigor se a Arábia Saudita entrasse para os acordos de Abraão, o que quer dizer reconhecesse formalmente a existência do Estado de Israel. A Arábia Saudita tem dito variedíssimas vezes e em público, pela voz de Bin Salman, príncipe herdeiro do reino, que a Arábia Saudita reconhecerá Israel apenas e só quando um Estado palestiniano viável aparecer no sistema internacional. Ora, sendo assim, o acordo que Donald Trump prometeu e que durante horas agitou as capitais do Médio Oriente parece ser para já apenas letra morta, porque a Arábia Saudita dificilmente conseguirá justificar abandonar a causa palestiniana no momento em que a causa mais precisa dela, além de que a coroa da Arábia Saudita sabe que a rua árabe não entenderia bem o abandono da causa palestiniana e poderia inclusive levar a tumultos e a protestos dentro do reino. O que é certo é que o ambiente no Médio Oriente continua explosivo e as declarações, os volte-face e os zigue-zagues de Donald Trump em nada ajudam a uma acalmia da situação. Eu volto na próxima semana.
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3: Mais uma vez, muito bom dia. Vamos à ronda pelos títulos dos jornais nas bancas esta sexta-feira, dia 24 de julho. Começamos pelo Expresso. Montenegro resiste e empurra saídas do governo para depois do verão. Alunos estão sem acesso a provas originais. Trabalhadores com mais de 65 anos duplicaram na última década. Gigantes tecnológicas querem mais cabos submarinos em Portugal. Nos diários, começamos pelo Diário de Notícias. PS mantém-se à frente nas intenções de voto e Chega ultrapassa AD. Triplo salto antes do último salto. Nelson Évora tenta ser campeão nacional aos 42 anos. Luís Neves chega, admite moção de censura, mas não a deseja, diz Ventura. Primeiro-ministro segura ministro. Nuno Palma diz que os fundos europeus tornam-nos um país de pedintes. No Correio da Manhã, tragédia em Almada. Bebé morre esquecida na carrinha da creche. Famílias sob pressão, mensalidade dos lares chega aos 2 mil euros por mês. Falência do BPP, Sandra Felgueiras perde fortuna. Em Torres Novas, tortura por punir na escola prática da polícia. No Público, o governo já decidiu sair de 17 empresas, grupo de trabalho pede mais vendas. Adam Phillips, rockstar da psicanálise, diz que culpar a infância por tudo é culpar as mães. PSU, órfãos, vítimas de violência e desempregados mais protegidos. Médio Oriente, ataque dos Houthis faz disparar preço do gasóleo. No Jornal de Notícias, bebé morreu esquecida em carrinha da creche, mãe deu o alerta. Obras na Rábida ao mesmo tempo que as da VCI e A1. Em Gondomar, simula suicídio do namorado depois de o matar à facada. Verão, água do mar no norte está mais quente do que no Algarve. No Nascer do Sol, Montenegro sob pressão com PSD, Ferro e Fogo. Luís Neves não cumpriu obrigações declarativas. Em entrevista a Nuno Palma, diz: não peço reformas ao Pai Natal. Ao lado do Palácio de Belém, esquadra fecha e restaurante é assaltado. Na imprensa económica, na capa do Negócios, Vera Jourová, ex-comissária europeia, diz que os Estados Unidos têm um nível de arrogância sem precedentes. Famílias diversificam património e apostam em empresas e fundos. Um ano depois, ainda há temas que vão obrigar a olhar para a lei laboral. Instabilidade geopolítica, dita quebra de 42% no lucro da Navigator. No Jornal Económico, Horta Osório volta à Banca Nacional como não executivo do novo banco. TensorOps é a primeira empresa portuguesa parceira da OpenAI. Rever em alta salário mínimo, CIP diz que sem mais produtividade não há condições. BF Grupo traz hotel de luxo Rosewood para a Avenida da Liberdade. Na imprensa desportiva, na capa do Record, Santo Galo 2, Benfica 1, inaceitável. Marco Silva sem papas na língua após derrota na Suíça. No Sporting, Borges quer Altimira a patrão, pede maior poder de choque. No Futebol Clube do Porto, André Silva dá a receita, trabalhar o dobro, somos o alvo a bater. Macaco volta à prisão. No ténis, Torres e Faria esta tarde nos quartos, portugueses sonham no Estoril Open. Na capa do jogo, Santo Galo 2, Benfica 1, falsa partida, desilusão absoluta na estreia encarnada e imensos erros para corrigir na segunda mão. Diz Marco Silva, há muita, muita coisa a melhorar. No Futebol Clube do Porto, alerta no lado direito, Martim Fernandes e Alberto Costa lesionados e Farioli sem alternativas para a supertaça. No Sporting, Irã Kunda vai ser reforço, poder jogar a Champions cativou o extremo. E na bola, Santo Galo 2, Benfica 1, Águia desilude, exibição muito pobre dos encarnados na Suíça, treinador compreende contestação dos adeptos. No Sporting, Leão procura guarda-redes, objetivo é contratar um guardião capaz de lutar pela titularidade, Rui Silva e João Virgínia com futuro incerto. Edgar Davids, antigo craque neerlandês, é reforço. No Futebol Clube do Porto, Pietowski a dar tudo para jogar a Supertaça.
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4: Tenha uma ótima manhã, agora faltam 22 minutos para as 9.
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3: Faltam 15 minutos para as 9 da manhã.
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6: Saudações a todos os consumidores que acompanham mais uma rubrica em parceria com a DECO Centro, aqui na sua rádio. A reforma do mercado de arrendamento que foi anunciada pelo Governo pretende responder a desafios importantes. Forçar a confiança dos proprietários, reduzir a morosidade dos despejos e incentivar a colocação de mais imóveis no mercado. Naturalmente, estes objetivos são legítimos, mas o sucesso desta reforma dependerá também da capacidade para prevenir situações de incumprimento e garantir que as famílias conseguem manter uma habitação estável. E é aqui que residem as preocupações da DECO. Na nossa experiência, mostra-nos aqui que o principal fator de pressão financeira das famílias passou a ser o custo da habitação, quer seja através de um crédito à habitação ou do arrendamento. Em muitos casos, a renda absorve uma parte significativa daquilo que é o rendimento familiar, deixando pouca margem para despesas essenciais. Quando surgem imprevistos, como situações de desemprego, de doença ou até de separação, o incumprimento é frequentemente consequência da perda da capacidade financeira e não de uma escolha individual. Por isto, esta reforma deve reforçar mecanismos de prevenção e apoio às famílias antes que as dificuldades temporárias conduzam aqui à perda de habitação. Sem esta resposta, aumenta substancialmente o risco de exclusão habitacional e de vulnerabilidade social. A proteção dos proprietários também é indispensável, mas deve criar aqui, ou não deve, neste caso, criar novos obstáculos ao acesso à habitação. O reforço da liberdade contratual quanto às cauções e rendas antecipadas merece especial atenção, sobretudo num mercado onde a escassez da oferta reduz o poder negocial dos inquilinos. Para muitos jovens, famílias monoparentais ou agregados com menores rendimentos, a exigência de vários meses de caução ou de rendas antecipadas pode representar aqui um encargo incomportável, levando inclusivamente ao recurso ao crédito para poder suportar estes custos iniciais. É importante também a criação de um fundo de emergência habitacional, e esta medida é positiva, mas importa esclarecer quem pode beneficiar, quais são os critérios de acesso, a dotação financeira e, sobretudo, quando é que este é acionado. Para ser eficaz, este instrumento deve atuar antes da perda da habitação, apoiando situações temporárias de quebra de rendimento e evitando dificuldades transitórias e evoluam aqui para situações de maior fragilidade. Uma política pública eficaz deve prevenir o incumprimento e não apenas responder-lhe. Portanto, a confiança no mercado depende da proteção dos proprietários, mas também da capacidade das famílias poderem assumir e cumprirem aquilo que são os seus compromissos. A DECO vai continuar a acompanhar a evolução desta proposta durante todo o processo legislativo, defendendo soluções que promovam aqui o mercado de arrendamento mais equilibrado, mais transparente e acessível, conciliando a proteção dos direitos dos proprietários com a salvaguarda dos direitos dos inquilinos. 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
3: Nesta sexta-feira de manhã ouvimos o Espaço Deco a caminho das 9, conselhos sempre úteis para ouvir com a colaboração especial da Deco Centro. Bom dia, estamos agora a poucos minutos das notícias que chegam no cruzar de hora com a Patrícia Seixas. Fique atento, para já vamos à música.

0: E só já faltam 4 minutos para as 9 da manhã. 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
3: Muito bom dia. Na próxima semana, os combustíveis seguem uma tendência que já se tem tornado regra nos últimos tempos. Novo agravamento do preço dos combustíveis em Portugal. A partir da próxima segunda-feira, o gasóleo deverá ficar 7 cêntimos mais caro por litro, enquanto a gasolina deverá aumentar pelo menos 3 cêntimos, segundo indicou fonte da ANAREC, a Associação Nacional de Revendedores de Combustíveis. Assim, a próxima semana será a quarta consecutiva de subidas de preços da gasolina e do gasóleo. Desde o início do ano, o gasóleo acumulou uma subida de 43 cêntimos por litro, enquanto a gasolina ficou 31 cêntimos mais cara. Os dados da Direção-Geral de Energia e Geologia colocam o preço médio da gasolina em 1,97€ por litro e o do gasóleo em 1,96€ por litro. Com as mudanças previstas na próxima semana, a partir de segunda-feira, os preços do gasóleo e da gasolina são atirados para a barreira acima dos 2€ por litro, 2,03€ por litro no caso do gasóleo e 2€ no caso da gasolina. Os valores praticados podem, contudo, variar entre postos devido à concorrência local, à procura, à oferta disponível e aos custos de funcionamento de cada operador. Segundo o mais recente boletim da Comissão Europeia, Portugal apresenta a sétima gasolina mais cara da União Europeia. A linha SNS 24 já ultrapassou este ano os 4 milhões de chamadas e deverá terminar 2026 com mais de 7 milhões de contactos, um volume de procura que só encontra paralelo durante a pandemia. Este centro de contacto telefónico do Serviço Nacional de Saúde, disponível no número 808-24-24-24, faz hoje 9 anos de funcionamento e integra-se num conjunto de serviços que incluem também um portal e uma aplicação móvel. Num balanço deste os primeiros 9 anos, Luís Góis Pinheiro, presidente dos Serviços Partilhados do Ministério da Saúde, salientou que em causa está a porta de entrada no SNS e que tem registado um crescimento sustentado da procura.
4: A linha faz 9 anos, é claro que a linha em si não nasceu há 9 anos, não é? Ela é tributária de primeiro da linha Doi Doi Trim Trim, que muitos já não se lembrarão, mas que foi uma linha apenas para triagem de questões de natureza pediátrica, que nasceu em 98. E depois mais tarde a linha Saúde 24 em 2007. Mas o que é que distingue a linha SNS 24 das suas antecessoras? Por um lado, é muito mais do que uma linha de triagem clínica, como era o SNS 24. É hoje aquilo que se pode chamar a verdadeira porta de entrada omnicanal do SNS. E porquê? Porque não é apenas uma linha telefónica, embora também seja. O 808-24-24-24 é claramente um canal aberto para todos os portugueses e para todos os residentes em Portugal, é muito importante, mas é também um canal digital, não é? Desde logo com a app SNS 24, que já teve mais de 14 milhões de downloads, e o portal SNS 24, www.sns24.gov.pt, com cerca de 5 milhões de acessos anuais, sendo que este ano, estamos até a contar que seja superior, tendo em conta que até agora foram já mais de 3 milhões e meio de acessos ao portal.
3: A estes números da linha telefónica de triagem e encaminhamento de utentes, juntam-se então os do portal SNS 24, com cerca de 5 milhões de acessos anuais, e da aplicação móvel, que já registou mais de 14 milhões de downloads. O camionista responsável pela destruição dos candeeiros da ponte que liga Constância Sul à Praia do Ribatejo está identificado. Em vídeos que circularam nas redes sociais, pode ver-se um veículo pesado que transportava cortiça a atravessar a ponte e a destruir sucessivamente todas as luminárias da estrutura. Esta quinta-feira, Sérgio Oliveira, o presidente da Câmara de Constância, confirmou que a iluminação da ponte irá ser reposta.
5: Nós ontem, assim que tratámos a situação e reportámos logo à GNR, portanto a GNR, mesmo ontem falei com o Sr. Comandante da GNR ao final do dia, que me deu conta que estavam a elaborar o auto de notícia, que o condutor estava identificado, portanto pedimos um apanhado dos prejuízos que tivemos na iluminação da ponte, penso que os serviços já lhe enviaram isso. Portanto, e o que contamos é que agora, efetivamente, a pessoa que fez aqueles tragos que assuma a despesa na reposição da iluminação na ponte.
3: Sabe se é um particular ou uma empresa?
5: Eu acho que é um funcionário de uma empresa.
3: Para além disso, vão ficar à espera que sejam eles a repor ou vão ter que avançar com a iluminação?
5: Nós já pedimos aos nossos eletricistas para fazerem consultas preliminares ao mercado para, entretanto, colocarmos a iluminação na ponte.
3: Está tudo às escuras.
5: Está tudo às escuras.
3: De relembrar que a passagem de pesados na ponte que liga Constância Sul à Praia do Ribatejo está proibida, apesar dos sucessivos incumprimentos. O grupo parlamentar do PCP questionou o governo sobre a instalação da unidade de produção de biometano prevista para a Argia em Torres Novas e pediu garantias para a saúde pública, ambiente, fiscalização e acessibilidades rodoviárias. Numa pergunta dirigida à Ministra do Ambiente e Energia, apresentada pelo deputado Alfredo Maia, o partido manifesta preocupação com a localização da unidade devido à proximidade das povoações e solicita esclarecimentos sobre os impactos da infraestrutura naquela localidade. No documento, o PCP pretende saber que garantias dá ao governo de que a localização escolhida é adequada e de que serão assegurados todos os critérios e normativos legais e regulamentares para a salvaguarda do bem-estar das populações, da saúde pública e da proteção do ambiente. O partido questiona ainda que fiscalização está a ser realizada e que será efetuada ao processo, tendo em conta as questões identificadas pela Agência Portuguesa do Ambiente e pelo estudo de impacto ambiental, bem como quais as soluções previstas para os constrangimentos nas vias rodoviárias que servem à localidade. Em simultâneo, a Comissão Conselhia do PCP de Torres Novas divulgou uma saudação à população de Árgia e das localidades vizinhas pela concentração da passada segunda-feira, que, segundo o partido, reuniu 200 de pessoas contra a instalação da unidade de biometano. Os tenistas portugueses Jaime Faria e Tiago Torres tentam hoje chegar às meias finais de singulares do Estoril Open, na mesma fase que Nuno Borges e Francisco Cabral, campeões em 2022, podem alcançar nos pares. Jaime Faria, 88º do ranking ATP, vai ter em teoria a tarefa mais complicada, uma vez que vai encontrar o segundo cabeça de série, o italiano Luciano Darderi, que é 21º do ranking, embora no único confronto entre ambos o português se tenha superiorizado em Santiago do Chile em 2025. Grande surpresa do torneio, o wildcard Tiago Torres, a disputar o seu primeiro torneio ATP, vai encontrar o francês Hugo Gaston, 2 dias depois de ter afastado o chileno Alejandro Tabilo. Tal como o Darderi, o russo Andrei Rublev, primeiro cabeça de série, apenas entrou em ação na quinta-feira e defronta hoje o francês Luca Vanache, 2 anos envolvidos sobre o triunfo no único encontro entre ambos em Washington. Além de Rublev e Darderi, apenas mais um cabeça de série resiste no clube de ténis do Estoril, o belga Alexander Bloks, quarto pré-designado e que vai defrontar o argentino Román Andrés Borruchaga, que já afastou o suíço Stan Wawrinka e o português Nuno Borges. Na vertente de pares, Nuno Borges e Francisco Cabral, campeões em 2022, tentam chegar novamente às meias finais, tendo para tal de ultrapassar o norte-americano Vasil Kirchhoff e o neerlandês Bart Stevens. A informação está de regresso daqui a uma hora. Continuo desse lado. Bom dia, boa sexta-feira.
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1: 9 horas, 7 minutos. Bom dia, não se atrase. Agora lá por fora os termómetros marcam 21 graus. Uma informação Antena Livre e Meteo Brandes.
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2: 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O relógio já marca 13 minutos depois das 9.
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1: Sexta-feira, dia 24 de julho, com previsões de períodos de céu muito nublado, tornando-se pouco nublado ou limpo na região sul a partir do final da manhã. Períodos de chuva ou aguaceiros no norte e no centro, sendo mais prováveis no litoral, podendo ser ocasionalmente acompanhados de trovoada. O vento vai ser fraco a moderado até 30 km/h, as temperaturas máximas continuam a descer e os termómetros hoje vão rondar 24 graus no Porto, 26 em Vila de Rei, 27 em Coimbra, 28 em Lisboa, Mação, Tomar e Torres Novas, 29 em Abrantes, Constância, Sardual e Vila Nova da Barquinha, 30 em Santarém no entroncamento e 34 graus em Faro.
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3: Nesta altura, os termómetros marcam 22 graus, uma informação oferecida pela Meteo Abrantes.
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0: Muito bom dia, bom fim de semana, boa sexta-feira. É bom saber que está aí com a Antena Livre. Agora ouvimos o Daniel Vieira com Os Dias da História.
1: Os Dias da História, um acontecimento histórico por cada um dos 365 dias do ano. Os Dias da História, uma compilação de Paulo Jorge de Sousa Pinto com edição de Daniel Vieira. 24 de julho, 1833. Entrada das tropas liberais em Lisboa. O Duque da Terceira entrou neste dia em Lisboa à frente do seu exército, o que assinalou um momento importante na guerra civil que opunha as forças liberais de Dom Pedro aos exércitos de Dom Miguel. A entrada em Lisboa foi a consequência inevitável da vitória obtida na véspera sobre as forças miguelistas na Cova da Piedade. Foi aqui que o general Telles Jordão havia tentado conter o exército liberal que avançava sobre Lisboa pelo sul. Derrotado no campo de batalha, refugiou-se no castelo de Almada, mas foi capturado e morto quando tentava embarcar para Lisboa. Deste modo, o Duque da Terceira e os seus homens tinham caminho livre para tomar a capital. O Duque de Cadaval, que governava a cidade em nome de Dom Miguel, ordenou a evacuação e retirou-se com as últimas tropas fiéis. O equilíbrio entre os dois partidos havia sido rompido em 1832, com o desembarque das tropas liberais na cidade do Porto. A partir desta posição, as forças de Dom Pedro foram transportadas por via marítima até ao Algarve, onde desembarcaram entre Cacela e Monte Gordo. O exército comandado pelo Duque da Terceira progrediu então para norte, em direção a Lisboa, ao mesmo tempo que eclodiam levantamentos liberais no Alentejo e no Algarve. Além disso, a Armada Liberal infligiu uma derrota esmagadora à frota miguelista junto ao Cabo de São Vicente, fornecendo apoio ao avanço do Duque da Terceira. No dia 22, este tomou Setúbal e preparou a ofensiva final sobre Lisboa. A conquista da capital acelerou a vitória liberal e o fim da guerra. Dom Miguel tentou recuperar a cidade lançando uma ofensiva militar a partir de Coimbra e que progrediu em três frentes: Leiria, Salvaterra de Magos e Santarém, mas sem sucesso. Os últimos meses de guerra, já em 1834, foram marcados pelo recuo das posições miguelistas em diversos confrontos travados por todo o país. No rescaldo de uma derrota final, Dom Miguel assinou a rendição em Evermonte e partiu para o exílio, encerrando, deste modo, o período de Guerra Civil. Os Dias da História.
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4: Mais uma vez, muito bom dia. Vamos à ronda pelos títulos dos jornais nas bancas esta sexta-feira, dia 24 de julho. Começamos pelo Expresso. Montenegro resiste e empurra saídas do governo para depois do verão. Alunos estão sem acesso a provas originais. Trabalhadores com mais de 65 anos duplicaram na última década. Gigantes tecnológicas querem mais cabos submarinos em Portugal. Nos diários, começamos pelo Diário de Notícias. PS mantém-se à frente nas intenções de voto e chega, ultrapassa AD. Triplo salto, antes do último salto, Nelson Évora tenta ser campeão nacional aos 42 anos. Luís Neves chega, admite moção de censura, mas não a deseja, diz Ventura. Primeiro-ministro segura ministro. Nuno Palma diz que os fundos europeus tornam-nos um país de pedintes. No Correio da Manhã, tragédia em Almada, bebê morre esquecida na carrinha da creche. Famílias sob pressão, mensalidade dos lares chega aos 2 mil euros por mês. Falência do BPP, Sandra Felgueiras perde fortuna. Em Torres Novas, tortura por punir na escola prática da polícia. No Público, o governo já decidiu sair de 17 empresas, grupo de trabalho pede mais vendas. Adam Phillips, rockstar da psicanálise, diz que culpar a infância por tudo é culpar as mães. PSU, órfãos, vítimas de violência e desempregados mais protegidos. Médio Oriente, ataque dos Houthis faz disparar preço do gasóleo. No Jornal de Notícias, bebê morreu esquecida em carrinha da creche, mãe deu o alerta. Obras na Rábida ao mesmo tempo que as da VCI e A1. Em Gondomar, simula suicídio do namorado depois de o matar à facada. Verão, água do mar no norte está mais quente do que no Algarve. No Nascer do Sol, Montenegro sob pressão com PSD, Ferro e Fogo. Luís Neves não cumpriu obrigações declarativas. Entrevista a Nuno Palma diz não peço reformas ao Pai Natal. Ao lado do Palácio de Belém, esquadra fecha e restaurante é assaltado. Na imprensa económica, na capa do Negócios, Vera Jourová, ex-comissária europeia, diz que os Estados Unidos têm um nível de arrogância sem precedentes. Famílias diversificam património e apostam em empresas e fundos. Um ano depois, ainda há temas que vão obrigar a olhar para a lei laboral. Instabilidade geopolítica, dita quebra de 42% no lucro da Navigator. No Jornal Económico, Horta Osório volta à Banca Nacional como não executivo do novo banco. Tensorops é a primeira empresa portuguesa parceira da OpenAI. Rever em alta salário mínimo, CIP diz que sem mais produtividade não há condições. BF Group traz hotel de luxo Rosewood para a Avenida da Liberdade. Na imprensa desportiva, na capa do Record, Santo Galan 2, Benfica 1, inaceitável, Marco Silva sem papas na língua após derrota na Suíça. No Sporting, Borges quer Altimir à patrão, pede maior poder de choque. No Futebol Clube do Porto, André Silva dá a receita, trabalhar o dobro, somos o alvo a bater. Macaco volta à prisão. No ténis, Torres e Faria esta tarde nos quartos, portugueses sonham no Estoril Open. Na capa do jogo, Santo Galan 2, Benfica 1, falsa partida, desilusão absoluta na estreia encarnada e imensos erros para corrigir na segunda mão. Diz Marco Silva, há muita, muita coisa a melhorar. No Futebol Clube do Porto, alerta no lado direito, Martim Fernandes e Alberto Costa lesionados e Farioli sem alternativas para a supertaça. No Sporting, Irã Kunda vai ser reforço, poder jogar a Champions cativou o extremo. E na bola, Santo Galan 2, Benfica 1, Águia desilude, exibição muito pobre dos encarnados na Suíça, treinador compreende contestação dos adeptos. No Sporting, Leão procura guarda-redes, objetivo é contratar um guardião capaz de lutar pela titularidade, Rui Silva e João Virgínia com futuro incerto. Edgar Davids, antigo craque neerlandês, é reforço. No Futebol Clube do Porto, Pietowski a dar tudo para jogar a Supertaça.
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5: Estamos agora a 24 minutos das 10. 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
3: Estamos agora a 14 minutos das 10 da manhã.
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5: Seja bem-vindo a mais um Legalmente Falando. É o espaço semanal de dúvidas legais e de fiscalidade com o jurista Paulo Lourenço, que já está connosco. Bom dia, Paulo.
6: Bom dia, Jerónimo.
5: Vamos à pergunta de hoje, que alegadamente o caso não é deste ouvinte ou desta ouvinte, mas é reportada por alguém que seja próximo. E a pergunta é a seguinte, vou passar a ler. O caso não é comigo, mas despertou uma curiosidade. Há dias estava a tomar um pequeno almoço e entraram duas idosas simpáticas. Pediram uma meia de leite, uma torrada para cada uma, e uma delas pediu a conta e na altura duas raspadinhas de 1 euro. Ofereceu uma à amiga. Curiosamente, a raspadinha que tinha 100 euros de prémio era ou foi a raspadinha que ela ofereceu à amiga. Então a senhora pediu para ver a raspadinha, levantou-se e foi receber o prémio, aquela que tinha comprado, que tinha oferecido, e depois foi-se embora. A amiga ainda retorquiu, mas que se então essa raspadinha era a minha, só que a outra foi-se embora sem dizer nada. Ou seja, alguém comprou uma raspadinha que ofereceu, como tinha prémio, dá cá, vou levantar o meu, vou-me embora. Digo eu que a amizade se foi, mas legalmente a senhora a quem foi oferecida a raspadinha ali na mesa do café poderia fazer alguma coisa para reclamar o prémio.
6: Bom dia.
5: Isto é uma situação caricata, mas lá está que pode acontecer.
6: Pode acontecer.
5: E as amizades às vezes têm destas coisas.
6: Exatamente. Bom dia aos nossos ouvintes também. Na verdade, a questão é exatamente esta. Tendo sido oferecida a raspadinha, o direito ao prémio era da pessoa a quem foi efetivamente oferecida. A única questão que aqui se levantava era uma questão de prova, digamos assim. Portanto, a pessoa que foi lesada, naturalmente, penso eu que não iria para tribunal por causa dos 100 euros, embora seja dinheiro.
5: Mas imagino que eram 10 mil euros.
6: Que eram 10 mil euros, poderia ir para tribunal, e aí a única dificuldade que teria era fazer a prova de que foi oferecida a raspadinha.
5: Com testemunhas.
6: Prova essa com testemunhas. Este nosso ouvinte, por exemplo, que assistiu, o próprio dono do café, etc. E, portanto, fazendo a prova de que a raspadinha foi oferecida e em momento anterior a saber se tinha ou não tinha prémio, naturalmente que a raspadinha passou a ser da pessoa a quem foi oferecida e o prémio subjacente também. Mas aqui é só uma questão de prova. Fazer a prova da oferta e que conseguindo fazer prova da oferta, neste caso por testemunhas, o prémio naturalmente era da pessoa e não da outra senhora que se foi embora. Não
5: é? Falando aqui da raspadinha, poderíamos falar de outra coisa que é oferecida.
6: Claro,
5: de prova.
6: Qualquer coisa relacionada com o jogo é oferecido, se fosse o Euro Milhões, uma coisa qualquer, era a mesma coisa. Portanto, estes títulos transmitem-se por simples entrega, por endosso, digamos assim. Portanto, a partir do momento em que ela entregou a raspadinha para outra pessoa, está entregue.
5: Dizendo,
6: está aqui, oferece-te, é para ti, tenha ou não tenha prémio, ofereceu. Agora, naturalmente que ficando com aquilo na mão, recebendo o dinheiro, foi-se embora. Não tinha direito a ele, porque fez a oferta, mas só depois em via judicial é que isto seria com certeza a resolver.
7: Não? Diz aqui o ouvido, foi-se à amizade, com toda a certeza.
6: Também creio que sim.
7: Bom, muito obrigado, bom dia, até de hoje 8 dias.
6: Bom dia.
7: Legalmente falando, voltamos de hoje 8 dias com mais uma pergunta para esclarecimento de dúvidas neste mesmo espaço. Até lá, fique bem.
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3: Muito bom dia. A segunda fase dos exames nacionais termina hoje, mas os alunos do ensino secundário terão em setembro outra oportunidade para melhorar as notas numa época especial criada na sequência dos problemas registados na classificação dos exames da primeira fase. O último dia da segunda fase arranca com as provas de desenho A, física e química A e geografia, seguindo-se inglês, não tendo sido divulgado o número de inscritos. Física e química A e geografia foram duas das quatro disciplinas em que o Júri Nacional de Exames identificou erros na parametrização das matrizes de classificação da primeira fase, obrigando à reclassificação de milhares de provas após a divulgação das pautas. Na sequência da reclassificação, 4.253 alunos viram a classificação da geografia aumentar, enquanto 73 obtiveram uma nota inferior. Em Física e Química, 10.294 alunos melhoraram a classificação e 1.025 ficaram com uma nota mais baixa. Além da segunda fase, os alunos dos 11º e 12º anos terão mais uma oportunidade para melhorar os resultados nos exames nacionais durante uma época especial que vai decorrer entre 3 e 8 de setembro. A época especial foi anunciada na sequência dos problemas com o processo de digitalização dos quase 300 mil exames realizados na primeira fase, que levaram a que muitos alunos não tivessem acesso atempado às suas notas. As inscrições para fazer os exames na época especial decorre entre 27 e 31 de julho e está aberta a todos os alunos elegíveis para a realização de provas na segunda fase, incluindo aqueles que as realizaram esta semana. A Polícia Judiciária já está a investigar a morte de uma menina de 1 ano e meio que terá ficado esquecida no interior de uma viatura em Almada, confirmou a fonte oficial daquela polícia. Segundo a mesma fonte, inspectores e elementos da Polícia Científica mobilizados para o local iniciaram as diligências para apurar as circunstâncias em que ocorreu a morte da criança. A menina de 18 meses terá sido recolhida logo de manhã, cerca das 8 horas, por uma viatura que a deveria ter transportado para o polo do colégio que frequentava na zona do Pragal, mas acabou por ficar esquecida no interior da referida viatura, entretanto estacionada junto a outro polo do colégio na Avenida do Cristo Rei. Segundo revelou a fonte da PSP, o colégio só deu pela falta da menina quando a mãe a foi buscar pouco antes das 16 horas. Ainda segundo a PSP, depois de ter sido dado o alerta, funcionárias do outro polo do colégio deslocaram-se de imediato para a viatura, entretanto estacionada na Avenida do Cristo Rei, e retiraram a criança, que já se encontrava inanimada. De acordo com o INEM, as equipas de socorro ainda procederam a manobras de reanimação, mas o óbito da menina, que terá permanecido no interior da viatura, acabou por ser declarado no local. A estratégia para os cuidados de saúde primários em Abrantes esteve em destaque na reunião do Executivo Municipal, depois do vereador Fernando Nogueira, que substituiu João Morgado na bancada do PSD, ter questionado o futuro da reorganização dos serviços de saúde no concelho. O eleito social-democrata começou por reconhecer o reforço de médicos de medicina geral e familiar conseguido este ano, destacando a entrada de 2 novos profissionais na Unidade de Cuidados de Saúde Personalizados Plátanos, a futura Unidade de Saúde Familiar Norte. Uma das principais preocupações do PSD prende-se com a possibilidade da concentração da equipa médica em Alfarrede conduzir ao encerramento dos atuais polos de saúde Carvalhal, Moriscas e Rio de Moinhos.
4: Também lhe queríamos perguntar, porque estamos preocupados, se esta constituição desta USF Norte abrangendo, esperemos que sim, que todos os utentes tenham médico de família, abranger todas estas freguesias do Norte, implica que estes utentes passarão a deslocar-se à sede, que vai ser em Alfarrede, que está em construção, vão passar a ter que se deslocar para ter acesso a estes cuidados de saúde, a essas instalações.
3: Na resposta, o Presidente da Câmara, Manuel Jorge Vala Matos, rejeitou as críticas e afirmou que o município tem vindo a investir milhões de euros na saúde, assumindo responsabilidades que, na sua perspectiva, competiriam ao Estado. O Presidente revelou ainda que, de acordo com os dados apresentados recentemente pelo OLS Médio Tejo, apenas 0,5% da população de Abrantes se encontra sem qualquer cobertura dos cuidados de saúde primários. Respondendo diretamente às dúvidas levantadas pelo PSD, Manuel Jorge Vala Matos garantiu que nunca esteve prevista a desativação dos polos de saúde das freguesias.
0: Esta unidade de saúde familiar neste momento já tem 5 médicos, médicas especificamente, a trabalhar, e obviamente que queremos manter em funcionamento, é ali, digamos, o epicentro desta gestão, ali a unidade de saúde familiar Plátanos, a unidade de saúde familiar Norte, mas queremos manter o posto de saúde em Moriscas, em Carvalhal e em Redemoinhos e provavelmente aumentar o número de horas de atendimento nestes três polos. Esta foi sempre a nossa visão, esta foi sempre o nosso compromisso que se iniciou há alguns anos com a ARS Lisboa e Val do Tejo e posteriormente passou para a OLS do Médio Tejo.
3: No final da reunião, Manuel Jorge Vala Matos voltou a explicar aos jornalistas que a criação das três unidades de saúde familiar constitui a principal aposta do município para captar médicos para Abrantes.
0: Abrantes apresenta neste momento uma taxa de 0,5% de cidadãos que não estão na rede dos cuidados de saúde primários. Sendo que nós neste momento temos 17 médicos jovens a trabalhar já em três unidades de saúde familiar, e essa foi a nossa estratégia, a criação das unidades de saúde familiar.
5: Este 0,5 sem cuidados de saúde não é 0,5 sem médico de família. Ou seja, para que fique claro, porque depois os números sem médico de família vão dar aqui um valor mais alto. Ou seja, quem não tem médico de família tem acesso a estes prestadores de serviço e ao Bata Branca.
0: Quem não tem médico de família atribuído tem estes médicos prestadores de serviços que, no fundo, respondem à tal necessidade. Nos próximos anos conseguimos ter mais médicos nas nossas USFs para responder à totalidade da população. Nós acreditamos que com a criação das unidades de saúde familiar, e essa é que é a estratégia, conseguimos captar, criar as unidades de saúde familiar e criar as boas condições estruturais para que os médicos e os enfermeiros e as equipas técnicas e os administrativos façam o seu trabalho na plenitude desta responsabilidade de saúde pública e aqui particularmente dos cuidados de saúde primários.
3: O Presidente sublinhou ainda que Abrantes apresenta atualmente uma situação mais favorável do que vários outros concelhos do Médio Tejo, defendendo que os investimentos realizados em instalações modernas e condições de trabalho têm sido determinantes para atrair profissionais de saúde para o concelho. A Câmara do Entroncamento cortou ligações ilegais de água e eletricidade em 25 habitações municipais, numa operação que o Presidente da Autarquia enquadrou como sendo de justiça social e reforço da política de reposição da legalidade. Quem cumpre as regras tem de ter a certeza de que o município está do seu lado. Quem vive à margem da legalidade tem de saber que iremos atuar sempre com firmeza, dentro da lei e em estreita articulação com as entidades competentes, afirmou o Presidente da Câmara do Entroncamento. A operação decorreu na terça-feira no bairro Frederico Ulrich, envolvendo a Câmara Municipal, a Rede e a PSP, e enquadra-se na estratégia que o Executivo tem vindo a desenvolver para combater ocupações ilegais e ligações clandestinas no Parque Habitacional Municipal, numa fase em que decorre a renovação daquele bairro ao abrigo da Estratégia Local de Habitação. Segundo Nelson Cunha, a fiscalização estava inicialmente prevista para 6 habitações, mas acabou por abranger 25, depois dos técnicos da Rede identificarem durante uma verificação porta a porta ligações ilegais de eletricidade e, na maioria dos casos, também de água. O autarca explicou que a operação incidiu sobre duas situações distintas: arrendatários municipais com contrato que mantinham ligações clandestinas aos serviços e cerca de meia dúzia de habitações municipais ocupadas ilegalmente, cujos processos se encontram em tribunal. O Benfica arrancou oficialmente a época 2026-27 com uma derrota ao perder 2-1 ontem em casa dos suíços do St. Gallen, em jogo da primeira mão da segunda pré-eliminatória da Liga Europa. A formação helvética adiantou-se no marcador aos 37 minutos por Aliou Baldé, O Benfica, ainda com muitas indefinições no seu plantel, reagiu a este primeiro golo com o empate 7 minutos depois através de Rafa, mas o St. Gallen voltou para a frente do marcador e sentenciou o encontro aos 80 minutos com um golo de Tom Gall. O encontro da segunda mão está agendado para dentro de uma semana, dia 30 de julho, no Estádio da Luz, com o vencedor da eliminatória a defrontar na ronda seguinte o conjunto que saiu do confronto entre o Sturm Graz e os escoceses do Arte, tendo os austríacos vencido na primeira mão por 4-0. E para já é tudo quanto a notícias. Continue connosco. Bom dia, boa sexta-feira.
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11: Já estamos com 10 horas e 12 minutos. Agora em Abrantes os termómetros marcam 23 graus. 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
5: 16 minutos depois das 10, muito bom dia.
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1: Sexta-feira, dia 24 de julho, com previsões de períodos de céu muito nublado, tornando-se pouco nublado ou limpo na região sul a partir do final da manhã. Períodos de chuva ou aguaceiros no norte e no centro, sendo mais prováveis no litoral, podendo ser ocasionalmente acompanhados de trovoada. O vento vai ser fraco ou moderado até 30 km hora, as temperaturas máximas continuam a descer e os termómetros hoje vão rondar 24 graus no Porto, 26 em Vila de Rei, 27 em Coimbra, 28 em Lisboa, Mação, Tomar e Torres Novas, 29 em Abrantes, Constância, Sardual e Vila Nova da Barquinha, 30 em Santarém no Entroncamento e 34 graus em Faro.
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3: Agora estão 24 graus. 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
10: Olá, caros ouvintes. Na quarta-feira, os Estados Unidos anunciaram um acordo de cooperação para energia nuclear para fins civis entre Washington e Riad, ou seja, entre Washington e a Arábia Saudita. O acordo, conhecido como o Acordo 123, introduz uma série de garantias bilaterais, entre as quais que a Arábia Saudita se compromete a não enriquecer o urânio para além dos limites necessários para fins civis, abaixo dos 5%, e que a Arábia Saudita se compromete a não usar o seu programa nuclear para fins militares. A jogada, obviamente, no momento em que Donald Trump se tinha comprometido a uma política de nuclear zero no que diz respeito ao Irão, levantou o sobreolho de várias capitais no Médio Oriente, porque torna-se politicamente difícil de sustentar que a Arábia Saudita possa agora aderir ao clube do nuclear, mas que o Irão não o possa fazer, mesmo que haja uma série de mitologias a circular sobre os fins pelos quais o Irão enriqueceu o urânio. Não é que o Irão não tivesse vontade ou propensão para eventualmente ter um programa nuclear para fins militares, mas quanto aos factos, o que é que nós sabemos? O Irão começou a enriquecer o seu urânio para além do necessário para fins civis apenas após o rompimento, em 2018, por Donald Trump, do JCPOA, o acordo alcançado entre a administração Obama, os Estados Europeus, os chamados E3, e o Irão, para desbloquear as sanções e para que o Irão permitisse as inspeções regulares da Agência Internacional para a Energia Atómica, com o Irão a comprometer-se a não ter urânio enriquecido para além dos limites necessários para fins civis. O Irão avisou, contudo, que, se o acordo fosse rompido, no prazo de 2 anos, começaria a enriquecer urânio até que as negociações fossem retomadas, algo que nunca aconteceu durante toda a administração Biden. Soma-se isso ainda que o anterior líder supremo do Irão, Ayatollah Khamenei, pai do atual líder Mujtaba Khamenei, emitiu uma fatwa, lei, que é um parecer legal vinculativo e que tem o efeito de uma lei geral, no qual transforma a persecução do nuclear para fins militares não só num crime, mas também num pecado, o que num Estado teocrático pesa significativamente. Com todo este imbróglio, e como se isto não fosse confuso o suficiente, Trump conseguiu ainda complicar um pouco mais, avisando, contudo, na quinta-feira, que o acordo com a Arábia Saudita para a cooperação com vista à energia nuclear para fins civis apenas entraria em vigor se a Arábia Saudita entrasse para os acordos de Abraão, o que quer dizer reconhecesse formalmente a existência do Estado de Israel. A Arábia Saudita tem dito variedíssimas vezes e em público, pela voz de Bin Salman, príncipe herdeiro do reino, que a Arábia Saudita reconhecerá Israel apenas e só quando um Estado palestiniano viável aparecer no sistema internacional. Ora, sendo assim, o acordo que Donald Trump prometeu e que durante horas agitou as capitais do Médio Oriente parece ser para já apenas letra morta, porque a Arábia Saudita dificilmente conseguirá justificar abandonar a causa palestiniana no momento em que a causa mais precisa dela, além de que a coroa da Arábia Saudita sabe que a rua árabe não entenderia bem o abandono da causa palestiniana e poderia inclusive levar a tumultos e a protestos dentro do reino. O que é certo é que o ambiente no Médio Oriente continua explosivo e as declarações, os volte-faces, os zigue-zagues de Donald Trump em nada ajudam a uma acalmia da situação. Eu volto na próxima semana.
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2: Mais uma vez, muito bom dia. Vamos à ronda pelos títulos dos jornais nas bancas esta sexta-feira, dia 24 de julho. Começamos pelo Expresso. Montenegro resiste e empurra saídas do governo para depois do verão. Alunos estão sem acesso a provas originais. Trabalhadores com mais de 65 anos duplicaram na última década. Gigantes tecnológicas querem mais cabos submarinos em Portugal. Nos diários, começamos pelo Diário de Notícias. PS mantém-se à frente nas intenções de voto e Chega ultrapassa AD. Triplo salto antes do último salto. Nelson Évora tenta ser campeão nacional aos 42 anos. Luís Neves chega, admite moção de censura, mas não a deseja, diz Ventura. Primeiro-ministro segura ministro. Nuno Palma diz que os fundos europeus tornam-nos um país de pedintes. No Correio da Manhã, tragédia em Almada. Bebé morre esquecida na carrinha da creche. Famílias sob pressão, mensalidade dos lares chega aos 2 mil euros por mês. Falência do BPP, Sandra Felgueiras perde fortuna. Em Torres Novas, tortura por punir na escola prática da polícia. No Público, o governo já decidiu sair de 17 empresas, grupo de trabalho pede mais vendas. Adam Phillips, rockstar da psicanálise, diz que culpar a infância por tudo é culpar as mães. PSU, órfãos, vítimas de violência e desempregados mais protegidos. Médio Oriente, ataque dos hutis faz disparar preço do gasóleo. No jornal de notícias, bebê morreu esquecida em carrinha da creche, mãe deu o alerta. Obras na Rábida ao mesmo tempo que as da VCI e A1. Em Gondomar, simula suicídio do namorado depois de o matar à facada. Verão, água do mar no norte está mais quente do que no Algarve. No nascer do sol, Montenegro sob pressão com PSD, Ferro e Fogo. Luís Neves não cumpriu obrigações declarativas. Entrevista a Nuno Palma, diz: não peço reformas ao Pai Natal. Ao lado do Palácio de Belém, esquadra fecha e restaurante é assaltado. Na imprensa económica, na capa do Negócios, Vera Jourová, ex-comissária europeia, diz que os Estados Unidos têm um nível de arrogância sem precedentes. Famílias diversificam património e apostam em empresas e fundos. Um ano depois, ainda há temas que vão obrigar a olhar para a lei laboral. Instabilidade geopolítica dita quebra de 42% no lucro da Navigator. No Jornal Económico, Horta Osório volta à Banca Nacional como não executivo do novo banco. TensorOps é a primeira empresa portuguesa parceira da OpenAI. Rever em alta salário mínimo, CIP diz que sem mais produtividade não há condições. BF Group traz hotel de luxo Rosewood para a Avenida da Liberdade. Na imprensa desportiva, na capa do Record, Sant Gallen 2, Benfica 1, inaceitável, Marco Silva sem papas na língua após derrota na Suíça. No Sporting, Borges quer Altimira a patrão, pede maior poder de choque. No Futebol Clube do Porto, André Silva dá a receita, trabalhar o dobro, somos o alvo a bater, Macaco volta à prisão. No ténis, Torres e Faria esta tarde nos quartos, portugueses sonham no Estoril Open. Na capa do jogo, Sant Gallen 2, Benfica 1, falsa partida, desilusão absoluta na estreia encarnada e imensos erros para corrigir na segunda mão. Diz Marco Silva, há muita, muita coisa a melhorar. No Futebol Clube do Porto, alerta no lado direito, Martim Fernandes e Alberto Costa lesionados e Farioli sem alternativas para a supertaça. No Sporting, Irán Kunda vai ser reforço, poder jogar a Champions cativou o extremo. E na bola, Sant Gallen 2, Benfica 1, Águia desilude, exibição muito pobre dos encarnados na Suíça, treinador compreende contestação dos adeptos. No Sporting, Leão procura guarda-redes, objetivo é contratar um guardião capaz de lutar pela titularidade, Rui Silva e João Virgínia com futuro incerto. Edgar Davids, antigo craque neerlandês, é reforço. No Futebol Clube do Porto, Pietowski a dar tudo para jogar a Supertaça.
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3: E só já faltam 22 minutos para as 11.
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2: 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E assim vai acontecendo mais uma edição da manhã. Aqui na Rádio Como Você Gosta, estamos agora a 16 minutos das 11. Muito bom dia, é bom saber que está aí desse lado.
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0: no ponto ambiental de hoje, vamos falar de plantas, biodiversidade e extinção. Um novo estudo científico publicado na revista Science alerta que mais de um quinto da história evolutiva das plantas com flor pode estar em risco de desaparecer. Uma ameaça silenciosa, mas com enormes consequências para os ecossistemas e para a própria humanidade. As plantas com flor, também chamadas angiospérmicas, são a base da maioria dos ecossistemas terrestres. Alimentam animais, regulam o clima, protegem os solos e garantem muitos dos alimentos e medicamentos de que dependemos. Mas um novo estudo internacional mostra que milhares de espécies estão ameaçadas. Os investigadores analisaram mais de 335 mil espécies de plantas com flor e concluíram que cerca de 21% da sua diversidade evolutiva está em risco de extinção. Isto significa que não estamos apenas a perder espécies isoladas, estamos a perder milhões de anos de evolução, adaptações únicas e características que podem ser fundamentais para o futuro da vida no planeta. Os cientistas identificaram quase 10 mil espécies prioritárias para conservação. Muitas pertencem a linhagens antigas e raras, sem parentes próximos. Se desaparecerem, desaparece também uma parte irrepetível da árvore da vida. O estudo mostra ainda que as regiões tropicais e as ilhas concentram muitas destas espécies ameaçadas. Madagascar, Borneo e Equador surgem entre as áreas mais críticas para a conservação das plantas. As principais ameaças continuam a ser a destruição de habitats, a expansão agrícola intensiva e a desflorestação. As espécies invasoras e as alterações climáticas também. E os investigadores deixam um alerta importante. Mesmo pequenos aumentos no risco de extinção podem provocar perdas enormes na biodiversidade global. Se a pressão humana continuar a aumentar, a percentagem da história evolutiva ameaçada poderá ultrapassar um terço. As plantas continuam muitas vezes esquecidas nas políticas de conservação, quando comparadas com os animais, que são mais mediáticos. Mas sem plantas não existem ecossistemas funcionais, nem agricultura, nem polinizadores, nem qualidade de vida. O estudo sublinha também que conservar plantas não é apenas proteger a natureza, é proteger recursos alimentares, medicinais e genéticos que podem ser essenciais para enfrentar os desafios do futuro, incluindo as alterações climáticas. Portugal também enfrenta este desafio. Muitas espécies raras da flora portuguesa dependem da conservação de habitats naturais, como montados, dunas, zonas úmidas ou serras mediterrânicas. Proteger a biodiversidade vegetal é proteger o equilíbrio dos ecossistemas e o património natural do país. Termino com o conselho ambiental. Valorize as plantas autóctones e os habitats naturais. Evite espécies invasoras no jardim. Apoie áreas protegidas e participe em iniciativas de conservação da natureza. Proteger as plantas é proteger a base da vida na Terra, mesmo quando muitas vezes passam despercebidas. E lembre-se de ajudar a preservar o ambiente.
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3: A caminho das 11 da manhã, o espaço Quercus com este podcast A Ponte Ambiental. Todas as semanas aqui na Antena Livre e também no site da nossa rádio em antenalivre.pt. Passe por lá. Tenha um bom dia.

0: Estamos praticamente a cruzar as 11, é tempo de notícias na Antena Livre. O meu nome é Paulo Delgado e prometo estar de volta outra vez amanhã às 8. Conto consigo para mais 3 horas de emissão. Bom dia, bom fim de semana.
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0: Vamos agora atualizar toda a informação importante desta manhã.
1: Informação com a jornalista Patrícia Seixas.
2: Muito bom dia. Na próxima semana, os combustíveis seguem uma tendência que já se tem tornado regra nos últimos tempos. Novo agravamento do preço dos combustíveis em Portugal. A partir da próxima segunda-feira, o gasóleo deverá ficar 7 cêntimos mais caro por litro, enquanto a gasolina deverá aumentar pelo menos 3 cêntimos, segundo indicou fonte da ANAREC, a Associação Nacional de Revendedores de Combustíveis. Assim, a próxima semana será a quarta consecutiva de subidas de preços da gasolina e do gasóleo. Desde o início do ano, o gasóleo acumulou uma subida de 43 cêntimos por litro, enquanto a gasolina ficou 31 cêntimos mais cara. Os dados da Direção-Geral de Energia e Geologia colocam o preço médio da gasolina em 1,97€ por litro e o do gasóleo em 1,96€ por litro. Com as mudanças previstas na próxima semana, a partir de segunda-feira, os preços do gasóleo e da gasolina são atirados para a barreira acima dos 2€ por litro, 2,03€ por litro no caso do gasóleo e 2€ no caso da gasolina. Os valores praticados podem, contudo, variar entre postos devido à concorrência local, à procura, à oferta disponível e aos custos de funcionamento de cada operador. Segundo o mais recente boletim da Comissão Europeia, Portugal apresenta a sétima gasolina mais cara da União Europeia. A linha SNS 24 já ultrapassou este ano os 4 milhões de chamadas e deverá terminar 2026 com mais de 7 milhões de contactos, um volume de procura que só encontra paralelo durante a pandemia. Este centro de contacto telefónico do Serviço Nacional de Saúde, disponível no número 808-24-24-24, faz hoje 9 anos de funcionamento e integra-se num conjunto de serviços que incluem também um portal e uma aplicação móvel. Num balanço destes primeiros 9 anos, Luís Góis Pinheiro, presidente dos Serviços Partilhados do Ministério da Saúde, salientou que em causa está a porta de entrada no SNS e que tem registado um crescimento sustentado da procura.
3: A linha faz 9 anos, é claro que a linha em si não nasceu há 9 anos, não é? Ela é tributária de primeiro da linha Dói Dói Trim Trim, que muitos já não se lembrarão, mas que foi uma linha apenas para triagem de questões de natureza pediátrica, que nasceu em 98. E depois mais tarde veio a linha Saúde 24 em 2007. Mas o que é que distingue a linha SNS 24 das suas antecessoras? Por um lado, é muito mais do que uma linha de triagem clínica, como era o SNS 24. É hoje aquilo que se pode chamar a verdadeira porta de entrada omnicanal do SNS. E porquê? Porque não é apenas uma linha telefónica, embora também seja. O 808-24-24-24 é claramente um canal aberto para todos os portugueses e para todos os residentes em Portugal, é muito importante, mas é também um canal digital, não é? Desde logo com a app SNS 24, que já teve mais de 14 milhões de downloads, e o portal SNS 24, www.sns24.gov.pt, com cerca de 5 milhões de acessos anuais, sendo que este ano, estamos até a contar que seja superior, tendo em conta que até agora foram já mais de 3 milhões e meio de acessos ao portal.
2: A estes números da linha telefónica de triagem e encaminhamento de utentes, juntam-se então os do portal SNS 24, com cerca de 5 milhões de acessos anuais, e da aplicação móvel, que já registou mais de 14 milhões de downloads. O camionista responsável pela destruição dos candeeiros da ponte que liga Constância Sul à Praia do Ribatejo está identificado. Em vídeos que circularam nas redes sociais, pode ver-se um veículo pesado que transportava cortiça a atravessar a ponte e a destruir sucessivamente todas as luminárias da estrutura. Esta quinta-feira, Sérgio Oliveira, o presidente da Câmara de Constância, confirmou que a iluminação da ponte irá ser reposta.
4: Nós ontem, assim que detectámos a situação e reportámos logo à GNR, portanto a GNR, mesmo ontem falei com o Sr. Comandante da GNR ao final do dia, que me deu conta que estavam a elaborar o auto de notícia, que o condutor estava identificado, portanto pediram-nos um apanhado dos prejuízos que tivemos na iluminação da ponte. Penso que os serviços já lhe enviaram isso, portanto, e o que contamos é que agora efetivamente a pessoa que fez aqueles estragos que assume a despesa na reposição da iluminação da ponte.
2: Sabe se é um particular ou uma empresa?
4: Eu acho que é um funcionário de uma empresa.
2: Uhum. Para além disso, vão ficar à espera que sejam eles a repor ou vão ter que avançar com a
4: iluminação? Nós já pedimos aos nossos eletricistas para fazerem consultas preliminares ao mercado para, entretanto, colocarmos a iluminação na ponta.
2: Está tudo às escuras.
4: Está tudo às escuras.
2: De relembrar que a passagem de pesados na ponte que liga Constância Sul à Praia do Ribatejo está proibida, apesar dos sucessivos incumprimentos. O grupo parlamentar do PCP questionou o governo sobre a instalação da unidade de produção de biometano prevista para a Argia em Torres Novas e pediu garantias para a saúde pública, ambiente, fiscalização e acessibilidades rodoviárias. Numa pergunta dirigida à Ministra do Ambiente e Energia, apresentada pelo deputado Alfredo Maia, o partido manifesta preocupação com a localização da unidade devido à proximidade das povoações e solicita esclarecimentos sobre os impactos da infraestrutura naquela localidade. No documento, o PCP pretende saber que garantias dá ao governo de que a localização escolhida é adequada e de que serão assegurados todos os critérios e normativos legais e regulamentares para a salvaguarda do bem-estar das populações, da saúde pública e da proteção do ambiente. O partido questiona ainda que fiscalização está a ser realizada e que será efetuada ao processo, tendo em conta as questões identificadas pela Agência Portuguesa do Ambiente e pelo estudo de impacto ambiental, bem como quais as soluções previstas para os constrangimentos nas vias rodoviárias que servem à localidade. Em simultâneo, a Comissão Conselhia do PCP de Torres Novas divulgou uma saudação à população de Árgia e das localidades vizinhas pela concentração da passada segunda-feira, que, segundo o partido, reuniu 200 de pessoas contra a instalação da unidade de biometano. Os tenistas portugueses Jaime Faria e Tiago Torres tentam hoje chegar às meias finais de singulares do Estoril Open, na mesma fase que Nuno Borges e Francisco Cabral, campeões em 2022, podem alcançar nos pares. Jaime Faria, 88º do ranking ATP, vai ter em teoria a tarefa mais complicada, uma vez que vai encontrar o segundo cabeça de série, o italiano Luciano Darderi, que é 21º do ranking, embora no único confronto entre ambos o português se tenha superiorizado em Santiago do Chile em 2025. Grande surpresa do torneio, o wildcard Tiago Torres, a disputar o seu primeiro torneio ATP, vai encontrar o francês Hugo Gaston, 2 dias depois de ter afastado o chileno Alejandro Tabilo. Tal como o Darderi, o russo Andrei Rublev, primeiro cabeça de série, apenas entrou em ação na quinta-feira e defronta hoje o francês Luca Vanache, 2 anos envolvidos sobre o triunfo no único encontro entre ambos em Washington. Além de Rublev e Darderi, apenas mais um cabeça de série resiste no clube de ténis do Estoril, o belga Alexander Bloks, quarto pré-designado e que vai defrontar o argentino Román Andrés Boruchaga, que já afastou o suíço Stan Wawrinka e o português Nuno Borges. Na vertente de pares, Nuno Borges e Francisco Cabral, campeões em 2022, tentam chegar novamente às meias finais, tendo para tal de ultrapassar o norte-americano Vasil Kirchhoff e o neerlandês Bart Stevens. A informação está de regresso daqui a uma hora. Continua desse lado. Bom dia, boa sexta-feira.
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7: 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Bom dia, são 11:07. 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
7: A temperatura está boa, estão 25 graus.
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1: Já fez os seus planos para mais um fim de semana? Espero que as grandes canções da Antena Livre façam parte desses planos. Muito bom dia, eu sou Lena Gomes e até ao meio-dia estou consigo, na rádio como você gosta. Seja muito bem-vindo, bom fim de semana.
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0: chega ao fim mais um Na Era do Vinil. Eu volto amanhã, aqui à Antena Livre, entre as 11 e o meio-dia. Continuação de uma excelente tarde.
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0: Muito boa tarde. PSD questiona a estratégia para os cuidados de saúde em Abrantes e Câmara garante manutenção dos polos nas freguesias. Condutor de pesado que destruiu candeeiros na ponte que liga Constância Sul e Praia do Ribatejo já foi identificado. Entrocamento intensifica combate a ocupações ilegais e ligações clandestinas na habitação social. Semanalmente, à sexta-feira, o espaço de opinião é internacional e tem assinatura de Tiago André Lopes. Estes são temas em destaque na edição, que começa agora.
1: Informação com a jornalista Patrícia Seixas.
0: Na próxima semana, os combustíveis seguem uma tendência que já se tem tornado regra nos últimos tempos. Novo agravamento dos preços dos combustíveis em Portugal. A partir da próxima segunda-feira, o gasóleo deverá ficar 7 cêntimos mais caro por litro, enquanto a gasolina deverá aumentar pelo menos 3 cêntimos, segundo indicou fonte da ANAREC, a Associação Nacional de Revendedores de Combustíveis. Assim, a próxima semana será a quarta consecutiva de subidas de preços da gasolina e do gasóleo. Desde o início do ano, o gasóleo acumulou uma subida de 43 cêntimos por litro, enquanto a gasolina ficou 31 cêntimos mais cara. Os dados da Direção-Geral de Energia e Geologia colocam o preço médio da gasolina em 1,97€ por litro e o do gasóleo em 1,96€ por litro. Com as mudanças previstas na próxima semana, a partir de segunda-feira, os preços do gasóleo e gasolina são atirados para a barreira acima dos 2€ por litro. 2,03€ por litro no caso do gasóleo e 2€ no caso da gasolina. Os valores praticados podem, contudo, variar entre postos devido à concorrência local, à procura, à oferta disponível e aos custos de funcionamento de cada operador. Segundo o mais recente boletim da Comissão Europeia, Portugal apresenta a sétima gasolina mais cara da União Europeia. A segunda fase dos exames nacionais termina hoje, mas os alunos do ensino secundário terão em setembro outra oportunidade para melhorar as notas, numa época especial criada na sequência dos problemas registados na classificação dos exames da primeira fase. O último dia da segunda fase arrancou com as provas de desenho A, físico-química A e geografia, também inglês, não tendo sido divulgado o número de inscritos. Física e química A e geografia foram duas das quatro disciplinas em que o Júri Nacional de Exames identificou erros na parametrização das matrizes de classificação na primeira fase, obrigando à reclassificação de milhares de provas após a divulgação das pautas. Na sequência da reclassificação, 4.253 alunos viram a classificação de Geografia aumentar, enquanto 73 obtiveram uma nota inferior. Em Física e Química, 10.294 alunos melhoraram a classificação e 1.025 ficaram com uma nota mais baixa. Além da segunda fase, os alunos do 11º e 12º anos terão mais uma oportunidade para melhorar os resultados nos exames nacionais durante uma época especial que vai decorrer entre 3 e 8 de setembro. A época especial foi anunciada na sequência dos problemas com o processo de digitalização dos quase 300 mil exames realizados na primeira fase, que levaram a que muitos alunos não tivessem acesso atempado às suas notas. As inscrições para fazer os exames na época especial decorrem entre 27 e 31 de julho e está aberta a todos os alunos elegíveis para a realização de provas na segunda fase, incluindo aqueles que as realizaram esta semana. A Polícia Judiciária está a investigar a morte de uma menina de 1 ano e meio que terá ficado esquecida no interior de uma viatura em Almada, confirmou a fonte oficial daquela polícia. Segundo a mesma fonte, inspectores e elementos da Polícia Científica mobilizados para o local iniciaram as diligências para apurar as circunstâncias em que ocorreu a morte da criança. A menina de 18 meses terá sido recolhida logo de manhã, cerca das 8 horas, por uma viatura que a deveria ter transportado para o polo do colégio que frequenta na zona do Pragal, mas acabou por ficar esquecida no interior da referida viatura, entretanto estacionada junto a um outro polo do colégio na Avenida do Cristo Rei. Segundo revelou fonte da PSP, o colégio só deu pela falta da menina quando a mãe a foi buscar pouco antes das 16 horas. Ainda segundo a PSP, depois de ter sido dado o alerta, funcionárias do outro polo do colégio deslocaram-se de imediato para a viatura, entretanto estacionada na Avenida do Cristo Rei, e retiraram a criança, que já se encontrava inanimada. De acordo com o INEM, as equipas de socorro ainda procederam a manobras de reanimação, mas o óbito da menina, que terá permanecido no interior da viatura, acabou por ser declarado no local. A linha SNS 24 já ultrapassou este ano as 4 milhões de chamadas e deverá terminar 2026 com mais de 7 milhões de contactos, um volume de procura que só encontra paralelo durante a pandemia. Este centro de contacto telefónico do Serviço Nacional de Saúde, disponível no número 808-24-24-24, faz hoje 9 anos de funcionamento e integra-se num conjunto de serviços que incluem também um portal e uma aplicação móvel. Num balanço destes primeiros 9 anos, Luís Góis Pinheiro, presidente dos Serviços Partilhados do Ministério da Saúde, salientou que em causa está a porta de entrada no SNS e que tem registado um crescimento sustentado da procura.
2: A linha faz 9 anos, é claro que a linha em si não nasceu há 9 anos, não é? Ela é tributária de primeiro da linha Dói Dói Trim Trim, que muitos já não se lembrarão, mas que foi uma linha apenas para triagem de questões de natureza pediátrica, que nasceu em 98, e depois mais tarde veio ali a linha Saúde 24 em 2007. Mas o que é que distingue a linha SNS 24 das suas antecessoras? Por um lado, é muito mais do que uma linha de triagem clínica, como era o SNS 24. É hoje aquilo que se pode chamar a verdadeira porta de entrada omnicanal do SNS. E porquê? Porque não é apenas uma linha telefónica, embora também seja. O 808-24-24-24 é claramente um canal aberto para todos os portugueses e para todos os residentes em Portugal, é muito importante, mas é também um canal digital, não é? Desde logo com a app SNS 24, que já teve mais de 14 milhões de downloads, e o portal SNS 24, www.sns24.gov.pt, com cerca de 5 milhões de acessos anuais, sendo que este ano, estamos até a contar que seja superior, tendo em conta que até agora foram já mais de 3 milhões e meio de acessos ao portal. No ano passado, no caso da linha SNS 24, e por isso é que esta linha é de facto diferente do que tínhamos antes, o número de chamadas chegou aos 5,8 milhões de chamadas em 2025, e este ano, em 2026, ainda estamos em julho, já passámos as 4 milhões de chamadas. Portanto, estamos com um crescimento face ao período homólogo de cerca de 17%. Portanto, é expectável que até ao final do ano nos aproximemos ou até ultrapassemos as 7 milhões de chamadas.
0: Estes números da linha telefónica de triagem e encaminhamento de utentes juntam-se então os do portal SNS 24, com cerca de 5 milhões de acessos anuais, e da aplicação móvel, que já registou mais de 14 milhões de downloads. A Câmara do Entroncamento cortou ligações ilegais de água e eletricidade em 25 habitações municipais, numa operação que o presidente da autarquia enquadrou como sendo de justiça social e reforço da política de reposição da legalidade. Quem cumpre as regras tem de ter a certeza de que o município está do seu lado. Quem vive à margem da legalidade tem de saber que iremos atuar sempre com firmeza, dentro da lei e em estreita articulação com as entidades competentes, afirmou o presidente da Câmara do Entroncamento, Nelson Cunha. A operação decorreu na terça-feira no bairro Frederico Ulrich, envolvendo a Câmara Municipal, a Redes e a PSP, e enquadra-se na estratégia que o Executivo tem vindo a desenvolver para combater ocupações ilegais e ligações clandestinas no Parque Habitacional Municipal, numa fase em que decorre a renovação daquele bairro ao abrigo da Estratégia Local de Habitação. Segundo Nelson Cunha, a fiscalização estava inicialmente prevista para 6 habitações, mas acabou por abranger 25, depois dos técnicos da E-Redes identificarem, durante uma verificação porta a porta, ligações ilegais de eletricidade e, na maioria dos casos, também de água. O autarca explicou que a operação incidiu sobre 2 situações distintas: arrendatários municipais com contrato que mantinham ligações clandestinas aos serviços e cerca de meia dúzia de habitações municipais ocupadas ilegalmente, cujos processos se encontram em tribunal. A estratégia para os cuidados de saúde primários em Abrantes esteve em destaque na reunião do Executivo Municipal, depois do vereador Fernando Nogueira, que substituiu João Morgado na bancada do Partido Social Democrata, ter questionado o futuro da reorganização dos serviços de saúde no concelho. O eleito do PSD começou por reconhecer o reforço de médicos de medicina geral e familiar conseguido este ano, destacando a entrada de 2 novos profissionais na unidade de cuidados de saúde personalizados Plátanos, a futura unidade de saúde Estatuto Familiar Norte. Uma das principais preocupações do PSD prende-se com a possibilidade da concentração da equipa médica em Alfarede conduzir ao encerramento dos atuais polos de saúde de Carvalhal, Mouriscas e Rio de Moinhos.
3: Também lhe queríamos perguntar, porque estamos preocupados, se esta constituição desta OSF Norte, abrangendo, esperemos que sim, que todos os utentes tenham médico de família, abranger todas estas freguesias do Norte, implica que estes utentes passarão a deslocar-se à sede, que vai ser em Alfarede, que está em construção, vão passar a ter que se deslocar para ter acesso a estes cuidados de saúde, a essas instalações. Se está aqui subjacente que, em breve prazo, os polos que ainda se mantêm em funcionamento, Carvalhal, Rio de Moinhos, Mouriscas, irão encerrar. O Sr. Presidente refere ter uma ótima articulação com os serviços da OLS do Médio Tejo. Obviamente que apoiamos essa relação e esperamos que continue assim. Certo, tem discutido e conhece a estratégia que está estabelecida para o Conselho de Abrantes. Pode partilhar essa estratégia? Pode nos dizer qual é o futuro que está pensado para o Conselho de Abrantes no que diz respeito aos cuidados de saúde primários? Estamos preocupados e penso que a população também está preocupada. É uma matéria sensível e, de certo, todos concordamos com isso. É uma matéria que mais preocupa as pessoas, mais cria ansiedade. É importante sermos claros, Sr. Presidente, e espero que o seja. Não bastam os anúncios de obra. A obra é importante, mas não bastam os anúncios de obra, de execução de mais obra, de mais milhões que se gastam. É importante, mas também é preciso perceber para que serve essa obra e em que é que beneficia os nossos cidadãos. É uma matéria muito sensível, como já disse, e os vereadores do PSD, estou à vontade para o dizer, como referi, trabalhamos semanalmente em equipa, estamos disponíveis para partilhar consigo e encontrar os melhores consensos. Assim o Sr. Presidente o queira e perceba a importância disso mesmo. Sr. Presidente, não queremos um conselho com três tipos de pessoas. Os que têm médico de família, os que não têm médico de família e os que têm médico de família não têm a mesma acessibilidade e a equidade apenas porque moram nas freguesias rurais. É uma das preocupações que nós temos. Hoje temos um conselho de duas velocidades, a zona urbana e as zonas rurais, sobretudo as mais periféricas, onde o investimento são pequenas migalhas do orçamento. E permita-me que lhe dê um exemplo do que é provocar a desertificação e depois dizer que não tem responsabilidade alguma. Retirar utentes de polos estratégicos de prestação de cuidados e centralizá-los em unidades centrais significa que em breve, é um exemplo que eu lhe dou, Sr. Presidente, que em breve as farmácias que ainda estão abertas nesses locais vão encerrar. E há bem pouco tempo assistimos a isso e o senhor sabe. A tentativa de uma farmácia, de alguma forma compreensível, vamos esquecer aqui outro tipo de questões, mas também não deixa de ser um serviço comunitário, mas também um negócio. E isso vai acontecer. E a seguir fecham outros estabelecimentos, outras entidades. E, entretanto, as pessoas também vão saindo, principalmente os mais novos, vão deixar as nossas aldeias. O que é que lá ficam? Os nossos idosos, sem redes familiares de apoio, com poucas respostas às suas necessidades, envelhecerem sozinhos e tristes. Sr. Presidente, pedindo que nos esclareça e que esclareça sobretudo a população.
0: Na resposta, o Presidente da Câmara, Manuel Jorge Valamatos, rejeitou as críticas e afirmou que o município tem vindo a investir milhões de euros na saúde, assumindo responsabilidades que, na sua perspectiva, competiriam ao Estado. O Presidente revelou ainda que, de acordo com os dados apresentados recentemente pela OLS Médio Tejo, apenas 0,5% da população de Abrantes se encontra sem qualquer cobertura dos cuidados de saúde primários. Respondendo diretamente às dúvidas levantadas pelo PSD, Manuel Jorge Valamatos garantiu que nunca esteve prevista a desativação dos polos de saúde das freguesias.
4: Nós não gastámos milhões, nós investimos milhões de euros no hospital e em três unidades de saúde familiar. Fomos nós que fizemos a unidade de saúde familiar de Dom Francisco de Almeida, fomos nós que fizemos a unidade familiar Beira Tejo e somos nós que estamos a fazer a unidade de saúde familiar Plátanos. E desta forma foi a única maneira de hoje podermos dizer que temos 17 médicos 17 médicos jovens em 3 unidades de saúde familiar. Esta foi a estratégia. E o senhor também falou de estratégia, qual é a estratégia? E foi uma estratégia montada na altura com a ARS Lisboa e Val do Tejo. E foi aí que começou esta estratégia da construção de 3 unidades de saúde familiar para o nosso concelho. E é por isso que a ULS do Médio Tejo, a direção do ULS do Médio Tejo, há 15 dias apresentou os resultados daquilo que é a ação dos médicos de família em Abrantes, e neste momento quem tem sem médico de família e sem proteção alguma é 0,5%. Hoje, obviamente que ainda contamos com médicos prestadores de serviços, também do projeto Bata Branca, mas contamos ainda com 3 médicos com prestadores de serviços, contamos com 1 projeto de Bata Branca, mas contamos com 17 médicos nas nossas 3 unidades de saúde familiar. Há uma que está em processo de consolidação, de final de gestão, está à espera do investimento de mais de 2 milhões de euros que estamos a fazer na requalificação da antiga Escola das Hortas, numa unidade de saúde familiar Plátanos. E desde o início, desde sempre que mantivemos um compromisso com a ARS, quando iniciámos a estratégia com a ARS de Lisboa e Val do Tejo e depois com a ULS do Médio Tejo, mantemos sempre a estratégia de manter os 3 polos de saúde a funcionar, quer em Mouriscas, quer em Carvalhal e em Rio de Minhos, e com a vontade de ter mais horas de médico e de assistência nestes 3 polos.
0: No final da reunião, Manuel Jorge Vala Matos voltou a explicar aos jornalistas que a criação de 3 unidades de saúde familiar constitui a principal aposta do município para captar médicos para Abrantes.
4: Abrantes apresenta neste momento uma taxa de 0,5% de cidadãos que não estão na rede dos cuidados de saúde primários. Sendo que nós neste momento temos 17 médicos jovens a trabalhar já em 3 unidades de saúde familiar, e essa foi a nossa estratégia, a criação das unidades de saúde familiar. Criámos a primeira Dom Francisco de Almeida, criámos a Beira Tejo e estamos agora a criar, e está em pleno desenvolvimento. É por isso que estamos a fazer um grande investimento de mais de 2 milhões de euros na antiga escola primária em Alfarreda, a Escola das Hortas, para acolher esta unidade de saúde familiar. Esta unidade de saúde familiar neste momento já tem 5 médicos, médicas especificamente, a trabalhar, e obviamente que queremos manter em funcionamento, é ali, digamos, o epicentro desta gestão, ali a unidade de saúde familiar Plátanos, a unidade de saúde familiar Norte, mas queremos manter o posto de saúde em Mouriscas, em Carvalhal e em Rio de Minhos, e provavelmente aumentar o número de horas de atendimento nestes 3 polos. Esta foi sempre a nossa visão, esta foi sempre o nosso compromisso que se iniciou há alguns anos com a ARS Lisboa e Val do Tejo e posteriormente passou para a ULS do Médio Tejo. Mas a estratégia mantém-se, criámos estas 3 unidades de saúde familiar e continuaremos a reforçar estas equipas e à procura de mais médicos para reforçar estas equipas, para não ter que ter, digamos, algumas horas de médicos, que são médicos, no fundo, que estão fora do circuito médico de família, que prestam os seus serviços, e importantíssimo a prestação dos seus serviços, mas estão fora do sistema dos cuidados de saúde primários, enquanto médicos de família em concreto. São prestadores de serviços, e neste momento ainda temos 3 médicos prestadores de serviços e 1 médico no projeto de Bata Branca. É por isso que queremos ainda ter nas 3 unidades de saúde familiar mais médicos. E é isso que procuramos. Neste momento temos 17 médicos, e é importante dizer que neste contexto, particularmente de Abrantes, dos 5 médicos que vieram para o Médio Tejo, 2 vieram para a Unidade de Saúde
5: familiar Plátanos, reforçar uma equipa que já estava composta por três médicos. Nós queremos acreditar que nos próximos anos o Conselho de Abrantes terá, à custa deste grande investimento que temos vindo a fazer na criação das unidades de saúde familiar, e essa foi a estratégia, uma estratégia de grande trabalho, de grande esforço, desde logo dos profissionais de saúde, de todos os técnicos envolvidos, mas também do município, da OLS neste caso particular e no contexto atual. Tem havido um esforço incrível de estratégia e depois concretização. Tem havido um grande investimento em infraestruturas para criar as melhores condições para conseguirmos captar médicos jovens para o Serviço Nacional de Saúde e particular para os cuidados de saúde primários.
6: Presidente, só para que fique claro, este 0,5 sem cuidados de saúde não é 0,5 sem médico de família. Ou seja, para não. Que fique claro, porque sim. Depois os este... números sem médico certo. De família vão dar aqui um valor mais alto. Ou sim. Seja, quem não tem médico de família tem acesso a estes prestadores de serviço. Exatamente. E ao Bata Branca.
5: Quem não tem médico de família atribuído tem estes médicos prestadores de serviços que, no fundo, respondem à tal necessidade nos próximos anos conseguirmos ter mais médicos nas nossas USFs para responder à totalidade da população. Nós acreditamos com a criação das unidades de saúde familiar, e essa é que é a estratégia, conseguimos captar, criar as unidades de saúde familiar e criar as boas condições estruturais para que os médicos e os enfermeiros e as equipas técnicas e os administrativos façam o seu trabalho na plenitude desta responsabilidade de saúde pública e aqui particularmente dos cuidados de saúde primários.
0: O Presidente sublinhou ainda que Abrantes apresenta atualmente uma situação mais favorável do que vários outros concelhos do Médio Tejo, defendendo que os investimentos realizados em instalações modernas e condições de trabalho têm sido determinantes para atrair profissionais de saúde para o concelho. O camionista responsável pela destruição dos candeeiros da ponte que liga Constância Sul à Praia do Ribatejo está identificado. Em vídeos que circularam nas redes sociais pode ver-se um veículo pesado que transportava cortiça a atravessar a ponte e a destruir sucessivamente todas as luminárias da estrutura. Esta quinta-feira, Sérgio Oliveira, o presidente da Câmara de Constância, confirmou que a iluminação da ponte irá ser reposta.
7: Nós ontem, assim que tratámos a situação e reportámos logo à GNR, portanto a GNR, mesmo ontem falei com a senhora comandante da GNR ao final do dia, que me deu conta que estavam a elaborar o auto de notícia, que o condutor estava identificado, portanto pediram-nos um apanhado dos prejuízos que tivemos na iluminação da ponte. Penso que os serviços já lhe enviaram isso. Portanto, e o que contamos é que agora, efetivamente, a pessoa que fez aqueles tragos que assume a despesa na reposição da iluminação da ponte.
0: Sabe se é um particular ou uma empresa?
7: Eu acho que é um funcionário de uma empresa.
0: Uhum. Para além disso, vão ficar à espera que sejam eles a repor? Não, ou vão ter que avançar com a iluminação?
7: Nós já pedimos aos nossos eletricistas para fazerem consultas preliminares ao mercado para, entretanto, colocarmos a iluminação na ponte.
0: Está tudo às escuras.
7: Está tudo às escuras.
0: De relembrar que a passagem de pesados na ponte que liga Constância Sul à Praia do Ribatejo está proibida, apesar dos sucessivos incumprimentos. A Câmara Municipal de Abrantes aprovou em reunião do Executivo a emissão de pronúncia favorável ao pedido de licença para a segunda fase de uma operação de loteamento na Avenida Aquapolis, em Barreiras do Tejo, junto à Casa Bela. O projeto representa um reforço significativo da oferta habitacional no concelho, prevendo a construção de 66 fogos, distribuídos por 12 lotes, dos quais 6 destinados à habitação unifamiliar e outros 6 à habitação coletiva. Na apresentação do processo, o Presidente da Câmara, Manuel Jorge Valamatos, destacou tratar-se de um grande investimento para aquela zona da cidade, sublinhando a importância do reforço do parque habitacional.
4: Emitir uma pronúncia favorável quanto ao pedido de licença de operação de loteamento no âmbito de um processo promovido por uma sociedade na Avenida Aquapolis, que é naquela zona onde tem aquela casa, que é a Casa Bela, ali em Alfarede, Casa Bela nas Barreiras de Tejo em Alfarede, que há aqui um reforço de parque habitacional com 66 casas, fogos, distribuídos por 6 lotes destinados à habitação unifamiliar e 6 destinados à habitação coletiva, o que é um grande investimento também e importante ali para aquela zona.
0: O vereador com o pelouro do urbanismo, João Gomes, explicou que esta operação corresponde à segunda fase de um loteamento já anteriormente aprovado, mas que integra um conjunto de condicionantes e cedências exigidas pelo município, razão pela qual o processo teve de ser apreciado pelo Executivo Municipal. O loteamento incorpora igualmente várias cedências de terreno consideradas estratégicas para futuros projetos municipais. Entre elas, destaca-se uma faixa destinada ao desenvolvimento dos corredores verdes previstos pelo município, permitindo a futura ligação entre o Tagus Vale e a Rotunda das Oliveiras e as zonas norte e sul do Aquapolis, incluindo um percurso pedonal e uma ciclovia.
8: Uma delas é porque a condição do licenciamento deste loteamento, que é uma segunda fase de um loteamento que já foi aprovado e que existe ali, que era de moradias, mas se vocês recordam, esse loteamento foi aprovado e tinha uma rotunda no final para evitar impasses para questões de segurança, bombeiros, ambulâncias, essas questões todas, e uma das condicionantes que nós tínhamos, e eles estão agora a salvaguarda disso, é que a ligação deixa de ser um impasse, uma rotunda, porque entra-se para um lado e sai-se para o outro. Há uma ligação contínua, permite a fluidez do trânsito e não criar impasses a nível de território. A outra situação, também dar conhecimento que tiveram que nos fazer uma cedência, porque é uma sequência dos projetos que nós lançámos aqui dos corredores verdes, que é as ligações entre Tagus Vale, a Rotunda das Oliveiras, ligação à Aquapolis Norte e à Aquapolis Sul e outros, nós salvaguardamos uma área de cedência de um corredor que irá permitir, junto à Nacional, poder salvaguardar esse projeto futuro que nós já estamos a desenvolver com a Ordem dos Arquitetos, que já foi lançado, e também houve aqui essa área de cedência para um corredor pedonal e de ciclovia. Também há uma cedência de corredor verde urbano, que é aquela zona toda de proteção à linha do comboio, que vocês sabem, depois entrar ali na zona da ponte, que também ficou salvaguardado e foi uma das exigências da Câmara. Há uma área de cedência também que será junto à rotunda que está ali localizado, porque nós precisamos sempre de uma zona de proteção, porque não sabemos se no futuro há alguma modificação que tenha que ser feita naquele local e não tenha que ser inviabilizada por construção que seja confinante, ou tem que indemnizar o promotor porque alguma coisa possa ter que mudar naquele território para dar outras condições que possam ser definidas para o futuro. E também temos aqui a falar de uma questão que é a paraquação, a compensação paraquativa. O que é que isto quer dizer? Nós temos, eu não sei, isso depois poderia dar aqui a conversa porque é uma questão longa, mas nós fomos um dos primeiros municípios que avançámos com a compensação paraquativa. O que é que isto quer dizer? Quando nós compramos um determinado terreno, ele tem uma capacidade construtiva. E nós definimos uma meta que era uma meta que é 0,3, que é construção média. Tudo o construir acima desse 0,3, mesmo que o terreno o permita, será compensatório periquativo. Porquê é que serve esse valor? Esse valor serve, por exemplo, imaginamos, eu sou um promotor que tenho um terreno que sempre foi urbano e depois agora, quando foi o plano, meteram lá um espaço verde ou meteram lá uma zona de equipamento ou meteram uma estrada. Esse dinheiro não é para a Câmara gerir na sua contabilidade. Esse dinheiro serve para indemnizar ou compensar as pessoas que ficaram prejudicadas com o plano. Isso é que se chama paraquativo. Nós fomos dos primeiros, até o primeiro município a adaptar-se a regras que foram normativas governamentais. Hoje há muitos municípios que têm essa questão paraquativa e aqui estamos a falar que são 5.712,52 metros quadrados que nos terão que compensar paraquativamente. Isso será em valor monetário ou em bens, pode ser também terrenos que têm capacidade urbanística que podem ser compensados, e por isso é que isto vem aqui à Câmara, para que a Câmara aceite estas condições, nas quais os nossos técnicos reveram e que têm todas as condições de ser aceitos, mas que nesta competência não depende deles, nem de mim, nem do Sr. Presidente, por isso é que tem que vir aqui à Câmara. Mas acho que é de louvar, mais uma vez, um investimento a nível construtivo, 66 focos, quando nós temos hoje a questão da nossa crise habitacional e que temos necessidade de construção de focos e baixar os valores do mercado que neste momento estão a ser praticados, por isso é que nós trazemos aqui este esclarecimento e esta condição de vir a aprovar este projeto.
0: Na conclusão da apresentação, João Gomes considerou que este investimento representa mais um importante contributo para aumentar a oferta de habitação no concelho. O grupo parlamentar do PCP questionou o Governo sobre a instalação da unidade de produção de biometano prevista para a Ágia, em Torres Novas, e pediu garantias para a saúde pública, ambiente, fiscalização e acessibilidades rodoviárias. Numa pergunta dirigida à Ministra do Ambiente e Energia, apresentada pelo deputado Alfredo Maia, o partido manifesta preocupação com a localização da unidade devido à proximidade das povoações e solicita esclarecimentos sobre os impactos da infraestrutura naquela localidade. No documento, o PCP pretende saber que garantias dá ao Governo de que a localização escolhida é adequada e de que serão assegurados todos os critérios e normativos legais e regulamentares para a salvaguarda do bem-estar das populações, da saúde pública e da proteção do ambiente. O partido questiona ainda que fiscalização está a ser realizada e se será efetuada ao processo, tendo em conta as questões identificadas pela Agência Portuguesa do Ambiente e pelo estudo de impacto ambiental, bem como quais as soluções previstas para os constrangimentos nas vias rodoviárias que servem a localidade. Em simultâneo, a Comissão Conselheira do PCP de Torres Novas divulgou uma saudação à população de Ádgea e das localidades vizinhas pela concentração da passada segunda-feira que, segundo o partido, reuniu 200 de pessoas contra a instalação da unidade de biometano. O Benfica arrancou oficialmente a época 2026-27 com uma derrota ao perder por 2-1 ontem em casa dos suíços do St. Gallen em jogo da primeira mão da segunda pré-eliminatória da Liga Europa. A formação helvética adiantou-se no marcador aos 37 minutos por Alio Baldé. O Benfica, ainda com muitas indefinições no seu plantel, reagiu a este primeiro golo com o empate 7 minutos depois através de Rafa, mas o St. Gallen voltou para a frente do marcador e sentenciou o encontro aos 80 com o golo de Tom Gal. O encontro da segunda mão está agendado para dentro de uma semana, dia 30 de julho, no Estádio da Luz, com o vencedor da eliminatória a defrontar na ronda seguinte o conjunto que saiu do confronto entre o Sturm Graz e os escoceses do Arts, tendo os austríacos vencidos na primeira mão por 4-0. No espaço de opinião na Informação Antena Livre, à sexta-feira, ouvimos a crónica de Tiago André Lopes.
9: Olá, caros ouvintes. Na quarta-feira, os Estados Unidos anunciaram um acordo de cooperação para energia nuclear para fins civis entre Washington e Riad, ou seja, entre Washington e a Arábia Saudita. O acordo, conhecido como o Acordo 123, introduz uma série de garantias bilaterais, entre as quais que a Arábia Saudita se compromete a não enriquecer o urânio para além dos limites necessários para fins civis, abaixo dos 5%, e que a Arábia Saudita se compromete a não usar o seu programa nuclear para fins militares. A jogada, obviamente, no momento em que Donald Trump se tinha comprometido a uma política de nuclear zero no que diz respeito ao Irão, levantou o sobreolho de várias capitais no Médio Oriente, porque torna-se politicamente difícil de sustentar que a Arábia Saudita possa agora aderir ao clube do nuclear, mas que o Irão não o possa fazer, mesmo que haja uma série de mitologias a circular sobre os fins pelos quais o Irão enriqueceu o urânio. Não é que o Irão não tivesse vontade ou propensão para eventualmente ter um programa nuclear para fins militares, mas quanto aos factos, o que é que nós sabemos? O Irão começou a enriquecer o seu urânio para além do necessário para fins civis apenas após o rompimento, em 2018, por Donald Trump, do JCPOA, o acordo alcançado entre a administração Obama, os Estados Europeus, os chamados E3, e o Irão, para desbloquear as sanções e para que o Irão permitisse as inspeções regulares da Agência Internacional para a Energia Atómica, com o Irão a comprometer-se a não ter urânio enriquecido para além dos limites necessários para fins civis. O Irão avisou, contudo, que, se o acordo fosse rompido, no prazo de 2 anos, começaria a enriquecer urânio até que as negociações fossem retomadas, algo que nunca aconteceu durante toda a administração Biden. Soma-se isso ainda que o anterior líder supremo do Irão, Ayatollah Khamenei, pai do atual líder Mujtaba Khamenei, emitiu uma fatwa, lei, que é um parecer legal vinculativo e que tem o efeito de uma lei geral, no qual transforma a persecução do nuclear para fins militares não só num crime, mas também num pecado, o que num Estado teocrático pesa significativamente. Com todo este imbróglio, e como se isto não fosse confuso o suficiente, Trump conseguiu ainda complicar um pouco mais, avisando, contudo, na quinta-feira que o acordo com a Arábia Saudita para a cooperação com vista à energia nuclear para fins civis apenas entraria em vigor se a Arábia Saudita entrasse para os acordos de Abraão, o que quer dizer reconhecesse formalmente a existência do Estado de Israel. A Arábia Saudita tem dito variedíssimas vezes e em público, pela voz de Bin Salman, príncipe herdeiro do reino, que a Arábia Saudita reconhecerá Israel apenas e só quando um Estado palestiniano viável aparecer no sistema internacional. Ora, sendo assim, o acordo que Donald Trump prometeu e que durante horas agitou as capitais do Médio Oriente parece ser para já apenas letra morta, porque a Arábia Saudita dificilmente conseguirá justificar abandonar a causa palestiniana no momento em que a causa mais precisa dela, além de que a coroa da Arábia Saudita sabe que a rua árabe não entenderia bem o abandono da causa palestiniana e poderia inclusive levar a tumultos e a protestos dentro do reino. O que é certo é que o ambiente no Médio Oriente continua explosivo e as declarações, os volte-face e os zigue-zagues de Donald Trump em nada ajudam a uma acalmia da situação. Eu volto na próxima semana.
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0: E vamos conhecer a previsão do tempo que ainda fará hoje, conto com períodos de céu muito nublado, tornando-se em geral pouco nublado na parte mais interior a partir da tarde. Aguaceiros, em geral fracos e dispersos, sendo menos prováveis na parte mais interior e mais frequentes e por vezes moderados no extremo norte, onde podem ser ocasionalmente acompanhados de trovoada. Vento fraco a moderado, soprando por vezes forte nas terras altas, em especial da região centro e a partir da tarde, há uma descida da temperatura máxima, em especial no interior. Máxima de 24 graus no Porto, 25 em Coimbra, 27 em Lisboa e Vila de Rei, 28 em Mação, 29 graus em Santarém e Sardual, 30 em Entrocamento, Barquinha, Constância, Abrantes, Gavião e Ponte de Sor, 34 em Faro. É tudo quanto à informação. Continuo na companhia da Antena Livre. Tenha uma muito boa tarde.
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0: 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Muito boa tarde.
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15: 29 graus é a temperatura lá fora neste momento.
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15: 14 horas mais 3 minutos. Boa tarde.
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0: E é assim que vai acontecendo esta tarde, sempre ao som de músicas imperdíveis. Espero sinceramente estar a contribuir para que a sua tarde seja ainda mais agradável.
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0: E por aqui passa a melhor música todas as tardes comigo, Carlos Aparício. Seja muito bem-vindo.
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0: Olá, boa tarde. Esta é a Antena Livre. Estamos agora a 20 minutos da hora certa.
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3: Estamos apenas a 17 minutos da hora certa.

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1: Olá, caros ouvintes. Na quarta-feira, os Estados Unidos anunciaram um acordo de cooperação para energia nuclear para fins civis entre Washington e Riad, ou seja, entre Washington e a Arábia Saudita. O acordo, conhecido como o Acordo 123, introduz uma série de garantias bilaterais, entre as quais que a Arábia Saudita se compromete a não enriquecer o urânio para além dos limites necessários para fins civis, abaixo dos 5%, e que a Arábia Saudita se compromete a não usar o seu programa nuclear para fins militares. A jogada, obviamente, no momento em que Donald Trump se tinha comprometido a uma política de nuclear zero no que diz respeito ao Irão, levantou o sobreolho de várias capitais no Médio Oriente, porque torna-se politicamente difícil de sustentar que a Arábia Saudita possa agora aderir ao clube do nuclear, mas que o Irão não o possa fazer, mesmo que haja uma série de mitologias a circular sobre os fins pelos quais o Irão enriqueceu o urânio. Não é que o Irão não tivesse vontade ou propensão para eventualmente ter um programa nuclear para fins militares, mas quanto aos factos, o que é que nós sabemos? O Irão começou a enriquecer o seu urânio para além do necessário para fins civis apenas após o rompimento, em 2018, por Donald Trump, do JCPOA, o acordo alcançado entre a administração Obama, os Estados Europeus, os chamados E3, e o Irão, para desbloquear as sanções e para que o Irão permitisse as inspeções regulares da Agência Internacional para a Energia Atómica, com o Irão a comprometer-se a não ter urânio enriquecido para além dos limites necessários para fins civis. O Irão avisou, contudo, que, se o acordo fosse rompido, no prazo de 2 anos, começaria a enriquecer urânio até que as negociações fossem retomadas, algo que nunca aconteceu durante toda a administração Biden. Soma-se isso ainda que o anterior líder supremo do Irão, Ayatollah Khamenei, pai do atual líder Mujtaba Khamenei, emitiu uma fatwa, lei, que é um parecer legal vinculativo e que tem o efeito de uma lei geral, no qual transforma a persecução do nuclear para fins militares não só num crime, mas também num pecado, o que num Estado teocrático pesa significativamente. Com todo este imbróglio, e como se isto não fosse confuso o suficiente, Trump conseguiu ainda complicar um pouco mais, avisando, contudo, na quinta-feira, que o acordo com a Arábia Saudita para a cooperação com vista à energia nuclear para fins civis apenas entraria em vigor se a Arábia Saudita entrasse para os acordos de Abraão, o que quer dizer reconhecesse formalmente a existência do Estado de Israel. A Arábia Saudita tem dito variedíssimas vezes e em público, pela voz de Bin Salman, príncipe herdeiro do reino, que a Arábia Saudita reconhecerá Israel apenas e só quando um Estado palestiniano viável aparecer no sistema internacional. Ora, sendo assim, o acordo que Donald Trump prometeu e que durante horas agitou as capitais do Médio Oriente parece ser para já apenas letra morta, porque a Arábia Saudita dificilmente conseguirá justificar abandonar a causa palestiniana no momento em que a causa mais precisa dela, além de que a coroa da Arábia Saudita sabe que a rua árabe não entenderia bem o abandono da causa palestiniana e poderia inclusive levar a tumultos e a protestos dentro do reino. O que é certo é que o ambiente no Médio Oriente continua explosivo e as declarações, os volte-face e os zigue-zagues de Donald Trump em nada ajudam a uma acalmia da situação. Eu volto na próxima semana.
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19: E o termómetro da Antena Livre marca neste momento 28 graus.
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19: 3 horas da tarde, mais 11 minutos. Ainda bem que continua por aí com a Antena Livre. Edição de sexta-feira com Carlos Aparício até às 17. Depois, bom, depois vamos todos de fim de semana. Que maravilha! Boa tarde, boa sexta-feira.
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0: E assim vai correndo esta tarde de sexta-feira, ao som de grandes músicas, na rádio como você gosta. 21 minutos depois das 3, sou eu, Carlos Aparício, o responsável por escolher toda a música que por aqui vai passando até às 5.
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0: 3:23. Espero que esteja a passar uma ótima sexta-feira na nossa companhia.
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0: Espero que esta sua tarde esteja a ser bem agradável ao som das músicas da rádio como você gosta. Faltam agora 18 minutos para as 4 da tarde.
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0: Seis minutos para as 4, boa tarde, Antena Livre, a rádio como você gosta.

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1: E porque estamos no cruzar de hora, vamos ter notícias já a seguir aqui na Antena Livre. Não saia daí, boa tarde.
2: Informação com a jornalista Patrícia Seixas.
3: Muito boa tarde. A polícia judiciária já está a investigar a morte de uma menina de 1 ano e meio que terá ficado esquecida no interior de uma viatura em Almada, confirmou a fonte oficial daquela polícia. Segundo a mesma fonte, inspectores e elementos da polícia científica mobilizados para o local iniciaram as diligências para apurar as circunstâncias em que ocorreu a morte da criança. A menina de 18 meses terá sido recolhida logo de manhã, cerca das 8 horas, por uma viatura que a deveria ter transportado para o polo do colégio que frequentava na zona do Pragal, mas acabou por ficar esquecida no interior da referida viatura, entretanto estacionada junto a outro polo do colégio na Avenida do Cristo Rei. Segundo revelou fonte da PSP, o colégio só deu pela falta da menina quando a mãe a foi buscar pouco antes das 16 horas. Ainda segundo a PSP, depois de ter sido dado o alerta, funcionárias do outro polo do colégio deslocaram-se de imediato para a viatura, entretanto estacionada na Avenida do Cristo Rei, e retiraram a criança, que já se encontrava inanimada. De acordo com o INEM, as equipas de socorro ainda procederam a manobras de reanimação, mas o óbito da menina

0: Cristina, que terá permanecido no interior da viatura, acabou por ser declarado no local. A estratégia para os cuidados de saúde primários em Abrantes esteve em destaque na reunião do Executivo Municipal, depois do vereador Fernando Nogueira, que substituiu João Morgado na bancada do PST, ter questionado o futuro da reorganização dos serviços de saúde no concelho. O eleito social-democrata começou por reconhecer o reforço de médicos de medicina geral e familiar conseguido este ano, destacando a entrada de dois novos profissionais na Unidade de Cuidados de Saúde Personalizados Plátanos, a futura Unidade de Saúde Familiar Norte. Uma das principais preocupações do PSD prende-se com a possibilidade da concentração da equipa médica em Alfarrede conduzir ao encerramento dos atuais polos de saúde Carvalhal, Moriscas e Rio de Moinhos.
1: Também lhe queríamos perguntar, porque estamos preocupados, se esta constituição desta USF Norte abrangendo, esperemos que sim, que todos os utentes tenham médico de família, abranger todas estas freguesias do Norte implica que estes utentes passarão a deslocar-se à sede. Vai ser em Alfarrede, que está em construção, vão passar a ter que se deslocar para ter acesso a estes cuidados de saúde, a essas instalações.
0: Na resposta ao Presidente da Câmara, Manuel Jorge Valamatos rejeitou as críticas e afirmou que o município tem vindo a investir milhões de euros na saúde, assumindo responsabilidades que, na sua perspectiva, competiriam ao Estado. O Presidente revelou ainda que, de acordo com os dados apresentados recentemente pelo OLS Médio Tejo, apenas 0,5% da população de Abrantes se encontra sem qualquer cobertura dos cuidados de saúde primários. Respondendo diretamente às dúvidas levantadas pelo PSD, Manuel Jorge Valamatos garantiu que nunca esteve prevista a desativação dos polos de saúde das freguesias.
2: Esta unidade de saúde familiar neste momento já tem 5 médicos, médicas especificamente, a trabalhar e obviamente que queremos manter em funcionamento, é ali, digamos, o epicentro desta gestão, ali a unidade de saúde familiar Plátanos, a unidade de saúde familiar Norte, mas queremos manter o posto de saúde em Moriscas, em Carvalhal e em Rio de Moinhos e provavelmente aumentar o número de horas de atendimento nestes três polos. Esta foi sempre a nossa visão, esta foi sempre o nosso compromisso que se iniciou há alguns anos com a ARS Lisboa e Val do Tejo e posteriormente passou para a OLS do Médio Tejo.
0: No final da reunião, Manuel Jorge Valamatos voltou a explicar aos jornalistas que a criação das três unidades de saúde familiar constitui a principal aposta do município para captar médicos para Abrantes.
2: Abrantes apresenta neste momento uma taxa de 0,5% de cidadãos que não estão na rede dos cuidados de saúde primários. Sendo que nós neste momento temos 17 médicos jovens a trabalhar já em três unidades de saúde familiar e essa foi a nossa estratégia, a criação das unidades de saúde familiar.
3: Este 0,5 sem cuidados de saúde não é 0,5 sem médico de família. Ou seja, para que fique claro, porque depois os números sem médico de família vão dar aqui um valor mais alto. Ou seja, quem não tem médico de família tem acesso a estes prestadores de serviço e ao Bata Branca.
2: Quem não tem médico de família atribuído tem estes médicos prestadores de serviços que, no fundo, respondem à tal necessidade. Nos próximos anos conseguimos ter mais médicos nas nossas USFs para responder à totalidade da população. Nós acreditamos com a criação das unidades de saúde familiar e essa é que é a estratégia. Conseguimos captar, criar as unidades de saúde familiar e criar as boas condições estruturais para que os médicos e os enfermeiros e as equipas técnicas e os administrativos façam o seu trabalho na plenitude desta responsabilidade de saúde pública e aqui particularmente dos cuidados de saúde primários.
0: O Presidente sublinhou ainda que Abrantes apresenta atualmente uma situação mais favorável do que vários outros concelhos do Médio Tejo, defendendo que os investimentos realizados em instalações modernas e condições de trabalho têm sido determinantes para atrair profissionais de saúde para o concelho. O camionista responsável pela destruição dos candeeiros da ponte que liga Constância Sul à Praia do Ribatejo está identificado. Em vídeos que circularam nas redes sociais, pode ver-se um veículo pesado que transportava cortiça a atravessar a ponte e a destruir sucessivamente todas as luminárias da estrutura. Esta quinta-feira, Sérgio Oliveira, o Presidente da Câmara de Constância, confirmou que a iluminação da ponte irá ser reposta.
4: Nós ontem, assim que tratámos a situação e reportámos logo à GNR, portanto a GNR Mesmo ontem falei com a senhora comandante da GNR ao final do dia, que me deu conta que estavam a elaborar o auto de notícia, que o condutor estava identificado. Portanto, pediram-nos um apanhado dos prejuízos que tivemos na eliminação da ponte. Penso que os serviços já lhe enviaram isso. Portanto, e o que contamos é que agora, efetivamente, a pessoa que fez aqueles tragos que assume a despesa na reposição da eliminação da ponte.
0: Sabe se é um particular ou uma empresa?
4: Eu acho que é um funcionário de uma empresa.
0: Para além disso, vão ficar à espera que sejam eles a repor, ou vão ter que avançar com a eliminação?
4: Nós já pedimos aos nossos eletricistas para fazerem consultas preliminares ao mercado para, entretanto, colocarmos a iluminação na ponte.
0: Está tudo às escuras.
4: Está tudo às escuras.
0: De relembrar que a passagem de pesados na ponte que liga Constância Sul à Praia do Ribatejo está proibida, apesar dos sucessivos incumprimentos. A Câmara do Entroncamento cortou ligações ilegais de água e eletricidade em 25 habitações municipais, numa operação que o presidente da autarquia enquadrou como sendo de justiça social e reforço da política de reposição da legalidade. Quem cumpre as regras tem de ter a certeza de que o município está do seu lado. Quem vive à margem da legalidade tem de saber que iremos atuar sempre com firmeza dentro da lei e em estreita articulação com as entidades competentes, afirmou o presidente da Câmara do Entroncamento, Nelson Cunha. A operação decorreu na terça-feira no bairro Frederico Ulrich, envolvendo a Câmara Municipal, a Redes e a PSP, e enquadra-se na estratégia que o Executivo tem vindo a desenvolver para combater ocupações ilegais e ligações clandestinas no Parque Habitacional Municipal, numa fase em que decorre a renovação daquele bairro ao abrigo da Estratégia Local de Habitação. Segundo Nelson Cunha, a fiscalização estava inicialmente prevista para 6 habitações, mas acabou por abranger 25, depois dos técnicos da E-Redes identificarem durante uma verificação porta a porta ligações ilegais de eletricidade e, na maioria dos casos, também de água. O autarca explicou que a operação incidiu sobre 2 situações distintas: arrendatários municipais com contrato que mantinham ligações clandestinas aos serviços e cerca de meia dúzia de habitações municipais ocupadas ilegalmente, cujos processos se encontram em tribunal. O Benfica arrancou oficialmente a época 2026-27 com uma derrota ao perder por 2-1 ontem em casa dos suíços do St. Gallen, em jogo da primeira mão da segunda pré-eliminatória da Liga Europa. A formação helvética adiantou-se no marcador aos 37 minutos por Alio Baldé. O Benfica, ainda com muitas indefinições no seu plantel, reagiu a este primeiro golo com o empate 7 minutos depois através de Rafa, mas o St. Gallen voltou para a frente do marcador e sentenciou o encontro aos 80 com o golo de Tom Gal. O encontro da segunda mão está agendado para dentro de uma semana, dia 30 de julho, no Estádio da Luz, com o vencedor da eliminatória a defrontar na ronda seguinte o conjunto que sair do confronto entre o Sturm Graz e os escoceses do Arts, tendo os austríacos vencidos na primeira mão por 4-0. E é tudo quanto a notícias. Continuo desse lado, fico na nossa companhia. Desejo-lhe uma muito boa tarde.
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31: E o termómetro da Antena Livre marca neste momento 28 graus.
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31: E o relógio não para, estamos a caminho das 4:30 da tarde, já só faltam 15 minutos. E tenho aqui prontinha para tocar mais uma daquelas músicas que você vai mesmo gostar de ouvir.
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0: 23 minutos depois das 4, boa tarde, bem-vindo à Antena Livre.
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2: Espreitamos agora o Instituto Português do Mar e da Atmosfera para sabermos quais são as previsões do estado do tempo para sábado, dia 25 de julho. Períodos de céu muito nublado, diminuindo gradualmente de nebulosidade a partir da tarde. Períodos de chuva ou aguaceiros no norte e centro até ao fim da tarde, podendo ser ocasionalmente acompanhados de trovoada. Vento fraco a moderado até 30 km/h de norte, soprando por vezes forte até 40 km/h, mas com rajadas que podem atingir 60 km/h na faixa costeira ocidental a partir da tarde e também nas terras altas. Quanto às temperaturas máximas previstas, são de 23 graus para o Porto, 26 para Vila de Rei, 27 para Coimbra e Torres Novas, 28 para Lisboa, Mação, Sardual, Tomar e Vila Nova da Barquinha, 29 para Santarém, Abrantes, Constância e Entroncamento e 31 de máxima esperam-se para Faro. 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
0: 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Muito boa tarde. Passam agora 26 minutos das 4.
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0: Antena Livre, a rádio como você gosta. 16h42, muito boa tarde.
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3: Boa tarde.
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8: Os termómetros marcam agora 27 graus.
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8: 5 horas, 5 minutos.

0: 21 minutos depois das 5. Muito boa tarde.
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0: Muito boa tarde. 5 horas 23 minutos. Segue a música na rádio como você gosta.
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0: Olá, muito boa tarde. Se só agora se ligou connosco, deixe-me apresentar. Eu sou a Alexandra Pimentel e estou aqui a dar-lhe muita música até às 20. Seja muito bem-vindo.
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0: Muito boa tarde, volto para lhe dar mais músicas logo a seguir à edição das 18. Até já.
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0: Muito boa tarde. PSD questiona a estratégia para os cuidados de saúde em Abrantes e Câmara garante manutenção dos polos nas freguesias. Condutor de pesado que destruiu candeeiros na ponte que liga Constância Sul e Praia do Ribatejo já foi identificado. Entrocamento intensifica combate a ocupações ilegais e ligações clandestinas na habitação social. Semanalmente, à sexta-feira, o espaço de opinião é internacional e tem assinatura de Tiago André Lopes. Estes são temas em destaque na edição, que começa agora.
1: Informação com a jornalista Patrícia Seixas.
0: Na próxima semana, os combustíveis chegam e uma tendência que já se tem tornado regra nos últimos tempos: novo agravamento dos preços dos combustíveis em Portugal. A partir da próxima segunda-feira, o gasóleo deverá ficar 7 cêntimos mais caro por litro, enquanto a gasolina deverá aumentar pelo menos 3 cêntimos, segundo indicou fonte da ANAREC, a Associação Nacional de Revendedores de Combustíveis. Assim, a próxima semana será a quarta consecutiva de subidas de preços da gasolina e do gasóleo. Desde o início do ano, o gasóleo acumulou uma subida de 43 cêntimos por litro, enquanto a gasolina ficou 31 cêntimos mais cara. Os dados da Direção-Geral de Energia e Geologia colocam o preço médio da gasolina em 1,97€ por litro e o do gasóleo em 1,96€ por litro. Com as mudanças previstas na próxima semana, a partir de segunda-feira, os preços do gasóleo e gasolina são atirados para a barreira acima dos 2€ por litro. 2,03€ por litro no caso do gasóleo e 2€ no caso da gasolina. Os valores praticados podem, contudo, variar entre postos devido à concorrência local, à procura, à oferta disponível e aos custos de funcionamento de cada operador. Segundo o mais recente boletim da Comissão Europeia, Portugal apresenta a sétima gasolina mais cara da União Europeia. A segunda fase dos exames nacionais termina hoje, mas os alunos do ensino secundário terão em setembro outra oportunidade para melhorar as notas, numa época especial criada na sequência dos problemas registados na classificação dos exames da primeira fase. O último dia da segunda fase arrancou com as provas de desenho A, físico-química A e geografia, também inglês, não tendo sido divulgado o número de inscritos. Física e química A e geografia foram duas das quatro disciplinas em que o Júri Nacional de Exames identificou erros na parametrização das matrizes de classificação na primeira fase, obrigando à reclassificação de milhares de provas após a divulgação das pautas. Na sequência da reclassificação, 4.253 alunos viram a classificação de geografia aumentar, enquanto 73 obtiveram uma nota inferior. Em Física e Química, 10.294 alunos melhoraram a classificação e 1.025 ficaram com uma nota mais baixa. Além da segunda fase, os alunos do 11º e 12º anos terão mais uma oportunidade para melhorar os resultados nos exames nacionais durante uma época especial que vai decorrer entre 3 e 8 de setembro. A época especial foi anunciada na sequência dos problemas.

0: mas com o processo de digitalização dos quase 300 mil exames realizados na primeira fase, que levaram a que muitos alunos não tivessem acesso atempado às suas notas. As inscrições para fazer os exames na época especial decorrem entre 27 e 31 de julho e está aberta a todos os alunos elegíveis para a realização de provas na segunda fase, incluindo aqueles que as realizaram esta semana. A Polícia Judiciária está a investigar a morte de uma menina de 1 ano e meio que terá ficado esquecida no interior de uma viatura em Almada, confirmou a fonte oficial daquela polícia. Segundo a mesma fonte, inspectores e elementos da Polícia Científica mobilizados para o local iniciaram as diligências para apurar as circunstâncias em que ocorreu a morte da criança. A menina de 18 meses terá sido recolhida logo de manhã, cerca das 8 horas, por uma viatura que a deveria ter transportado para o polo do colégio que frequenta na zona do Pragal, mas acabou por ficar esquecida no interior da referida viatura, entretanto estacionada junto a um outro polo do colégio na Avenida do Cristo Rei. Segundo revelou fonte da PSP, o colégio só deu pela falta da menina quando a mãe a foi buscar pouco antes das 16 horas. Ainda segundo a PSP, depois de ter sido dado o alerta, funcionárias do outro polo do colégio deslocaram-se de imediato para a viatura, entretanto estacionada na Avenida do Cristo Rei, e retiraram a criança, que já se encontrava inanimada. De acordo com o INEM, as equipas de socorro ainda procederam a manobras de reanimação, mas o óbito da menina, que terá permanecido no interior da viatura, acabou por ser declarado no local. A linha SNS 24 já ultrapassou este ano as 4 milhões de chamadas e deverá terminar 2026 com mais de 7 milhões de contactos, um volume de procura que só encontra paralelo durante a pandemia. Este centro de contacto telefónico do Serviço Nacional de Saúde, disponível no número 808-24-24-24, faz hoje 9 anos de funcionamento e integra-se num conjunto de serviços que incluem também um portal e uma aplicação móvel. Num balanço destes primeiros 9 anos, Luís Góis Pinheiro, presidente dos Serviços Partilhados do Ministério da Saúde, salientou que em causa está a porta de entrada no SNS e que tem registado um crescimento sustentado da procura.
1: A linha faz 9 anos, é claro que a linha em si não nasceu há 9 anos, não é? Ela é tributária de primeiro da linha Dói Dói Trim Trim, que muitos já não se lembrarão, mas que foi uma linha apenas para triagem de questões de natureza pediátrica, que nasceu em 98, e depois mais tarde veio ali a linha Saúde 24, em 2007. Mas o que é que distingue a linha SNS 24 das suas antecessoras? Por um lado, é muito mais do que uma linha de triagem clínica, como era o SNS 24. É hoje aquilo que se pode chamar a verdadeira porta de entrada omnicanal do SNS. E porquê? Porque não é apenas uma linha telefónica, embora também seja. O 808-24-24-24 é claramente um canal aberto para todos os portugueses e para todos os residentes em Portugal, é muito importante, mas é também um canal digital, não é? Desde logo com a app SNS 24, que já teve mais de 14 milhões de downloads, e o portal SNS 24, www.sns24.gov.pt, com cerca de 5 milhões de acessos anuais, sendo que este ano, estamos até a contar que seja superior, tendo em conta que até agora foram já mais de 3 milhões e meio de acessos ao portal. No ano passado, no caso da linha SNS 24, e por isso é que esta linha é de facto diferente do que tínhamos antes, o número de chamadas chegou aos 5,8 milhões de chamadas em 2025, e este ano, em 2026, ainda estamos em julho, já passámos as 4 milhões de chamadas. Portanto, estamos com um crescimento face ao período homólogo de cerca de 17%. Portanto, é expectável que até ao final do ano nos aproximemos ou até ultrapassemos as 7 milhões de chamadas.
0: Estes números da linha telefónica de triagem e encaminhamento de utentes juntam-se então os do portal SNS 24, com cerca de 5 milhões de acessos anuais, e da aplicação móvel, que já registou mais de 14 milhões de downloads. A Câmara do Entroncamento cortou ligações ilegais de água e eletricidade em 25 habitações municipais, numa operação que o presidente da autarquia enquadrou como sendo de justiça social e reforço da política de reposição da legalidade. Quem cumpre as regras tem de ter a certeza de que o município está do seu lado. Quem vive à margem da legalidade tem de saber que iremos atuar sempre com firmeza, dentro da lei e em estreita articulação com as entidades competentes, afirmou o presidente da Câmara do Entroncamento, Inquérito Nelson Cunha. A operação decorreu na terça-feira no bairro Frederico Ulrich, envolvendo a Câmara Municipal, a Redes e a PSP, e enquadra-se na estratégia que o Executivo tem vindo a desenvolver para combater ocupações ilegais e ligações clandestinas no Parque Habitacional Municipal, numa fase em que decorre a renovação daquele bairro ao abrigo da Estratégia Local de Habitação. Segundo Nelson Cunha, a fiscalização estava inicialmente prevista para 6 habitações, mas acabou por abranger 25, depois dos técnicos da Redes identificarem, durante uma verificação porta a porta, ligações ilegais de eletricidade e, na maioria dos casos, também de água. O autarca explicou que a operação incidiu sobre 2 situações distintas: arrendatários municipais com contrato que mantinham ligações clandestinas aos serviços e cerca de meia dúzia de habitações municipais ocupadas ilegalmente, cujos processos se encontram em tribunal. A estratégia para os cuidados de saúde primários em Abrantes esteve em destaque na reunião do Executivo Municipal, depois do vereador Fernando Nogueira, que substituiu João Morgado na bancada do Partido Social Democrata, ter questionado o futuro da reorganização dos serviços de saúde no concelho. O eleito do PSD começou por reconhecer o reforço de médicos de medicina geral e familiar conseguido este ano, destacando a entrada de 2 novos profissionais na Unidade de Cuidados de Saúde Personalizados Plátanos, a futura Unidade de Saúde Familiar Norte. Uma das principais preocupações do PSD prende-se com a possibilidade da concentração da equipa médica em Alfarede conduzir ao encerramento dos atuais polos de saúde de Carvalhal, Mouriscas e Rio de Moinhos.
2: Também lhe queríamos perguntar, porque estamos preocupados, se esta constituição desta OSF Norte, abrangendo, esperemos que sim, que todos os utentes tenham médico de família, abranger todas estas freguesias do Norte, implica que estes utentes passarão a deslocar-se à sede, que vai ser em Alfarede, que está em construção, vão passar a ter que se deslocar para ter acesso a estes cuidados de saúde, a essas instalações. Se está aqui subjacente que, em breve prazo, os polos que ainda se mantêm em funcionamento, Carvalhal, Rio de Moinhos, Mouriscas, irão encerrar. O Sr. Presidente refere ter uma ótima articulação com os serviços da OLS do Médio Tejo. Obviamente que apoiamos essa relação e esperamos que continue assim. Certo, tem discutido e conhece a estratégia que está estabelecida para o Conselho de Abrantes. Pode partilhar essa estratégia? Pode nos dizer qual é o futuro que está pensado para o Conselho de Abrantes no que diz respeito aos cuidados de saúde primários? Estamos preocupados e penso que a população também está preocupada. É uma matéria sensível e, de certo, todos concordamos com isso. É uma matéria que mais preocupa as pessoas, mais cria ansiedade. É importante sermos claros, Sr. Presidente, e espero que o seja. Não bastam os anúncios de obra. A obra é importante, mas não bastam os anúncios de obra, de execução de mais obra, de mais milhões que se gastam. É importante, mas também é preciso perceber para que serve essa obra e em que beneficia os nossos cidadãos. É uma matéria muito sensível, como já disse, e os vereadores do PSD, estou à vontade para o dizer, como referi, trabalhamos semanalmente em equipa, estamos disponíveis para partilhar consigo e encontrar os melhores consensos. Assim o Sr. Presidente o queira e perceba a importância disso mesmo. Sr. Presidente, não queremos um conselho com 3 tipos de pessoas: os que têm médico de família, os que não têm médico de família e os que, tendo médico de família, não têm a mesma acessibilidade e a equidade apenas porque moram nas freguesias rurais. É uma das preocupações que nós temos. Hoje temos um conselho de 2 velocidades: a zona urbana e as zonas rurais, sobretudo as mais periféricas, onde o investimento são pequenas migalhas do orçamento. E permita-me que lhe dê um exemplo do que é provocar a desertificação e depois dizer que não tem responsabilidade alguma. Retirar utentes de polos estratégicos de prestação de cuidados e centralizá-los em unidades centrais significa que em breve, é um exemplo que eu lhe dou, Sr. Presidente, que em breve as farmácias que ainda estão abertas nesses locais vão encerrar. E há bem pouco tempo assistimos a isso, e o senhor sabe. A tentativa de uma farmácia, de alguma forma compreensível, vamos esquecer aqui outro tipo de questões, mas também não deixa de ser um serviço comunitário, mas também um negócio. E isso vai acontecer. E a seguir fecham outros estabelecimentos, outras entidades. E, entretanto, as pessoas também vão saindo, principalmente os mais novos, vão deixar as nossas aldeias. O que é que lá ficam? os nossos idosos, sem redes familiares de apoio, com poucas respostas às suas necessidades, envelhecerem sozinhos e tristes. Senhor Presidente, pedindo que nos esclareça e que esclareça sobretudo a população.
0: Na resposta, o Presidente da Câmara, Manuel Jorge Vala Matos, rejeitou as críticas e afirmou que o município tem vindo a investir milhões de euros na saúde, assumindo responsabilidades que, na sua perspectiva, competiriam ao Estado. O Presidente revelou ainda que, de acordo com os dados apresentados recentemente pela ULS Médio Tejo, apenas 0,5% da população de Abrantes se encontra sem qualquer cobertura dos cuidados de saúde primários. Respondendo diretamente às dúvidas levantadas pelo PST, Manuel Jorge Vala Matos garantiu que nunca esteve prevista a desativação dos polos de saúde das freguesias.
3: Nós não gastámos milhões, nós investimos milhões de euros no hospital e em 3 unidades de saúde familiar. Fomos nós que fizemos a unidade de saúde familiar de Dom Francisco de Almeida, fomos nós que fizemos a unidade familiar Beira Tejo e somos nós que estamos a fazer a unidade de saúde familiar Plátanos. E desta forma foi a única maneira de hoje podermos dizer que temos 17 médicos 17 médicos jovens em 3 unidades de saúde familiar. Esta foi a estratégia. E o senhor também falou de estratégia, qual é a estratégia? E foi uma estratégia montada na altura com a ARS Lisboa e Val do Tejo. E foi aí que começou esta estratégia da construção de 3 unidades de saúde familiar para o nosso concelho. E é por isso que a ULS do Médio Tejo, a direção do ULS do Médio Tejo, há 15 dias apresentou os resultados daquilo que é a ação dos médicos de família em Abrantes, e neste momento quem tem sem médico de família e sem proteção alguma é 0,5%. Hoje, obviamente que ainda contamos com médicos prestadores de serviço, também do projeto Bata Branca, mas contamos ainda com 3 médicos com prestadores de serviços, contamos com 1 projeto de Bata Branca, mas contamos com 17 médicos nas nossas 3 unidades de saúde familiar. Há uma que está em processo de consolidação, de final de gestão, está à espera do investimento de mais de 2 milhões de euros que estamos a fazer na requalificação da antiga Escola das Hortas, numa unidade de saúde familiar Plátanos. E desde o início, desde sempre que mantivemos um compromisso com a ARS, quando iniciámos a estratégia com a ARS de Lisboa e Val do Tejo e depois com a ULS do Médio Tejo, mantemos sempre a estratégia de manter os 3 polos de saúde a funcionar, quer em Mouriscas, quer em Carvalhal e em Rio de Minhos, e com a vontade de ter mais horas de médico e de assistência nestes 3 polos.
0: No final da reunião, Manuel Jorge Vala Matos voltou a explicar aos jornalistas que a criação de 3 unidades de saúde familiar constitui a principal aposta do município para captar médicos para Abrantes.
3: Abrantes apresenta neste momento uma taxa de 0,5% de cidadãos que não estão na rede dos cuidados de saúde primários. Sendo que nós neste momento temos 17 médicos jovens a trabalhar já em 3 unidades de saúde familiar, e essa foi a nossa estratégia, a criação das unidades de saúde familiar. Criámos a primeira Dom Francisco de Almeida, criámos a Beira Tejo e estamos agora a criar, e está em pleno desenvolvimento. É por isso que estamos a fazer um grande investimento de mais de 2 milhões de euros na antiga escola primária em Alfarreda, a Escola das Hortas, para acolher esta unidade de saúde familiar. Esta unidade de saúde familiar neste momento já tem 5 médicos, médicas especificamente, a trabalhar, e obviamente que queremos manter em funcionamento, é ali, digamos, o epicentro desta gestão, ali a unidade de saúde familiar Plátanos, a unidade de saúde familiar Norte, mas queremos manter o posto de saúde em Mouriscas, em Carvalhal e em Rio de Minhos, e provavelmente aumentar o número de horas de atendimento nestes 3 polos. Esta foi sempre a nossa visão, esta foi sempre o nosso compromisso que se iniciou há alguns anos com a ARS Lisboa e Val do Tejo e posteriormente passou para a OLS do Médio Tejo. Mas a estratégia mantém-se, criámos estas três unidades de saúde familiar e continuaremos a reforçar estas equipas e à procura de mais médicos para reforçar estas equipas para não ter que ter, digamos, algumas horas de médicos que são médicos, no fundo, que são... que estão fora do circuito médico-família, que prestam os seus serviços, e importantíssimo a prestação dos seus serviços, mas estão fora do sistema dos cuidados de saúde primários, enquanto médicos-família em concreto. São prestadores de serviços, e neste momento ainda temos três médicos prestadores de serviços e um médico no projeto de Bata Branca. É por isso que queremos ainda ter nas três unidades de saúde familiar mais médicos. E é isso que procuramos. Neste momento temos 17 médicos e é importante dizer que neste contexto, particularmente de Abrantes, dos 5 médicos que vieram para o Médio Tejo, 2 vieram para a Unidade de Saúde Familiar Plátanos, reforçar uma equipa que já estava composta por 3 médicos. Nós queremos acreditar que nos próximos anos o Conselho de Abrantes terá, à custa deste grande investimento que temos vindo a fazer na criação das unidades de saúde familiar, e essa foi a estratégia, uma estratégia de grande trabalho, de grande esforço, desde logo dos profissionais de saúde, de todos os técnicos envolvidos, mas também do município, da OLS neste caso particular e no contexto atual. Tem havido um esforço incrível de estratégia e depois com concretização. Tem havido um grande investimento em infraestruturas para criar as melhores condições para conseguirmos captar médicos jovens para o Serviço Nacional de Saúde e, em particular, para os cuidados de saúde primários.
4: Presidente, só para que fique claro, este 0,5 sem cuidados de saúde não é 0,5 sem médico de família. Ou seja, para não. Que fique claro, porque sim. Depois os números sem médico certo. De família vão dar aqui um valor mais alto. Ou sim. Seja, quem não tem médico de família tem acesso a estes prestadores de serviço. Exatamente. E ao Bata Branca.
3: Quem não tem médico de família atribuído, tem estes médicos prestadores de serviços que, no fundo, respondem à tal necessidade. Nos próximos anos conseguimos ter mais médicos nas nossas USFs para responder à totalidade da população. Nós acreditamos, com a criação das unidades de saúde familiar, e essa é que é a estratégia, conseguimos captar, criar as unidades de saúde familiar e criar as boas condições estruturais para que os médicos e os enfermeiros e as equipas técnicas e os administrativos façam o seu trabalho na plenitude desta responsabilidade de saúde pública e aqui particularmente dos cuidados de saúde primários.
0: O Presidente sublinhou ainda que Abrantes apresenta atualmente uma situação mais favorável do que vários outros concelhos do Médio Tejo, defendendo que os investimentos realizados em instalações modernas e condições de trabalho têm sido determinantes para atrair profissionais de saúde para o concelho. O camionista responsável pela destruição dos candeeiros da ponte que liga Constância Sul à Praia do Ribatejo está identificado. Em vídeos que circularam nas redes sociais, pode ver-se um veículo pesado que transportava cortiça a atravessar a ponte e a destruir sucessivamente todas as luminárias da estrutura. Esta quinta-feira, Sérgio Oliveira, o presidente da Câmara de Constância, confirmou que a iluminação da ponte irá ser reposta.
5: Nós ontem, assim que tratámos a situação e reportámos logo à GNR, portanto a GNR, mesmo ontem falei com o Sr. Comandante da GNR ao final do dia, que me deu conta que estavam a elaborar o auto de notícia, que o condutor estava identificado, portanto pediram-nos um apanhado dos prejuízos que tivemos na eliminação da ponte. Penso que os serviços já lhe enviaram isso. Portanto, e o que contamos é que agora, efetivamente, a pessoa que fez aqueles tragos que assume a despesa na reposição da eliminação da ponte.
0: Sabe se é um particular ou uma empresa?
5: Eu acho que é um funcionário de uma empresa.
0: Para além disso, vão ficar à espera que sejam eles a repor, ou vão ter que avançar com a eliminação?
5: Nós já pedimos aos nossos eletricistas para fazerem consultas preliminares ao mercado para, entretanto, colocarmos a iluminação na ponte.
0: Está tudo a escolher.
5: Está tudo a escolher.
0: De relembrar que a passagem de pesados na ponte que liga Constância Sul à Praia do Ribatejo está proibida, apesar dos sucessivos incumprimentos. A Câmara Municipal de Abrantes aprovou em reunião do Executivo a emissão de pronúncia favorável ao pedido de licença para a segunda fase de uma operação de loteamento na Avenida Aquapolis, em Barreiras do Tejo, junto à Casa Bela. O projeto representa um reforço significativo da oferta habitacional no concelho, prevendo a construção de 66 fogos, distribuídos por 12 lotes, dos quais 6 destinados à habitação unifamiliar e outros 6 à habitação coletiva. Na apresentação do processo, o Presidente da Câmara, Manuel Jorge Vala Matos, destacou tratar-se de um grande investimento para aquela zona da cidade, sublinhando a importância do reforço do parque habitacional.
6: Emitir uma pronúncia favorável quanto ao pedido de licença de operação de loteamento no âmbito de um processo promovido por uma sociedade na Avenida Aquapolis, que é naquela zona onde tem aquela casa, que é a Casa Bela, ali em Alfarede, Casa Bela nas Barreiras de Tejo em Alfarede, que é, há aqui um reforço de parque habitacional com 66 casas, fogos, distribuídos por 6 lotes destinados à habitação unifamiliar e 6 destinados à habitação coletiva, o que é um grande investimento também e importante ali para aquela zona.
0: O vereador Coupelouro do Urbanismo, João Gomes, explicou que esta operação corresponde à segunda fase de um loteamento já anteriormente aprovado, mas que integra um conjunto de condicionantes e cedências exigidas pelo município, razão pela qual o processo teve de ser apreciado pelo Executivo Municipal. O loteamento incorpora igualmente várias cedências de terreno consideradas estratégicas para futuros projetos municipais. Entre elas, destaca-se uma faixa destinada ao desenvolvimento dos corredores verdes previstos pelo município, permitindo a futura ligação entre o Tagus Vale e a Rotunda das Oliveiras e as zonas norte e sul do Aquapolis, incluindo um percurso pedonal e uma ciclovia.
7: Uma delas é porque a condição do licenciamento deste loteamento, que é uma segunda fase de um loteamento que já foi aprovado e que existe ali, que era de moradias, mas se vocês recordam, esse loteamento foi aprovado e tinha uma rotunda no final para evitar impasses para questões de segurança, bombeiros, ambulâncias, essas questões todas, e uma das condicionantes que nós tínhamos, e eles estão agora a salvaguarda disso, é que a ligação deixa de ser um impasse, uma rotunda, porque entra-se para um lado e sai-se para o outro. Há uma ligação contínua, permite a fluidez do trânsito e não criar impasses a nível de território. A outra situação, também dar conhecimento que tiveram que nos fazer uma cedência, porque é uma sequência dos projetos que nós lançámos aqui dos corredores verdes, que é as ligações entre o Tagus Vale, a Rotunda das Oliveiras, ligação à Aquapolis Norte e à Aquapolis Sul e outros. Nós salvaguardamos uma área de cedência de um corredor que irá permitir, junto à Nacional, poder salvaguardar esse projeto futuro que nós já estamos a desenvolver com a Ordem dos Arquitetos, que já foi lançado, e também houve aqui essa área de cedência para um corredor pedonal e de ciclovia. Também há uma cedência de corredor de verde urbano, que é aquela zona toda de proteção à linha do comboio, que vocês sabem, depois entrar ali na zona da ponte, que também ficou salvaguardado e foi uma das exigências da Câmara. Há uma área de cedência também que será junto à rotunda que está ali localizada, porque nós precisamos sempre de uma zona de proteção, porque não sabemos se no futuro há alguma modificação que tenha que ser feita naquele local e não tenha que ser inviabilizada por construção que seja confinante, ou ter que indenizar o promotor porque alguma coisa possa ter que mudar naquele território para dar outras condições que possam ser definidas para o futuro. E também temos aqui a falar de uma questão que é a paraquação, a compensação paraquativa. O que é que isto quer dizer? Nós temos, eu não sei, isso depois poderia dar aqui a conversa porque é uma questão longa, mas nós fomos um dos primeiros municípios que avançámos com a compensação paraquativa. O que é que isto quer dizer? Quando nós compramos um determinado terreno, ele tem uma capacidade construtiva. E nós definimos uma meta que era uma meta que é 0,3, que é construção média. Tudo o que construir acima desse 0,3, mesmo que o terreno o permita, será compensatório periquativo. Porquê é que serve esse valor? Esse valor serve, por exemplo, imaginamos, eu sou um promotor que tenho um terreno que sempre foi urbano e depois agora, quando foi o plano, meteram lá um espaço verde ou meteram lá uma zona de equipamento ou meteram uma estrada. Esse dinheiro não é para a Câmara gerir na sua contabilidade. Esse dinheiro serve para indemnizar ou compensar as pessoas que ficaram prejudicadas com o plano. Isso é que se chama paraquativo. Nós fomos dos primeiros, até o primeiro município a adaptar-se a regras que foram normativas governamentais. Hoje já há muitos municípios que têm essa questão paraquativa e aqui estamos a falar que são 5.712,52 metros quadrados que nos terão que compensar paraquativamente, isso será em valor monetário ou em bens, pode ser também terrenos que têm capacidade urbanística que podem ser compensados, e por isso é que isto vem aqui à Câmara para que a Câmara aceite estas condições, nas quais os nossos técnicos reveram e que têm todas as condições de ser aceitos, mas que nesta competência não depende deles, nem de mim, nem do Sr. Presidente, por isso é que tem que vir aqui à Câmara. Mas acho que é de louvar, mais uma vez, um investimento a nível construtivo, 66 focos, quando nós temos hoje a questão da nossa crise habitacional e que temos necessidade de construção de focos e baixar os valores do mercado que neste momento estão a ser praticados, por isso é que nós trazemos aqui este esclarecimento e esta condição de vir a aprovar este projeto.
0: Na conclusão da apresentação, João Gomes considerou que este investimento representa mais um importante contributo para aumentar a oferta de habitação no concelho. O grupo parlamentar do PCP questionou o Governo sobre a instalação da unidade de produção de biometano prevista para a Ádgia, em Torres Novas, e pediu garantias para a saúde pública, ambiente, fiscalização e acessibilidades rodoviárias. Numa pergunta dirigida à Ministra do Ambiente e Energia, apresentada pelo deputado Alfredo Maia, o partido manifesta preocupação com a localização da unidade devido à proximidade das povoações e solicita esclarecimentos sobre os impactos da infraestrutura naquela localidade. No documento, o PCP pretende saber que garantias dá ao Governo de que a localização escolhida é adequada e de que serão assegurados todos os critérios e normativos legais e regulamentares para a salvaguarda do bem-estar das populações, da saúde pública e da proteção do ambiente. O partido questiona ainda que fiscalização está a ser realizada e se será efetuada ao processo, tendo em conta as questões identificadas pela Agência Portuguesa do Ambiente e pelo estudo de impacto ambiental, bem como quais as soluções previstas para os constrangimentos nas vias rodoviárias que servem a localidade. Em simultâneo, a Comissão Conselheira do PCP de Torres Novas divulgou uma saudação à população de Ádgia e das localidades vizinhas pela concentração da passada segunda-feira que, segundo o partido, reuniu 200 de pessoas contra a instalação da unidade de biometano. O Benfica arrancou oficialmente a época 2026-27 com uma derrota ao perder por 2-1 ontem em casa dos suíços do St. Gallen em jogo da primeira mão da segunda pré-eliminatória da Liga Europa. A formação helvética adiantou-se no marcador aos 37 minutos por Alio Baldé. O Benfica, ainda com muitas indefinições no seu plantel, reagiu a este primeiro golo com o empate 7 minutos depois através de Rafa, mas o St. Gallen voltou para a frente do marcador e sentenciou o encontro aos 80 com o golo de Tom Gal. O encontro da segunda mão está agendado para dentro de uma semana, dia 30 de julho, no Estádio da Luz, com o vencedor da eliminatória a defrontar na ronda seguinte o conjunto que sair do confronto entre o Sturm Graz e os escoceses do Arts, tendo os austríacos vencidos na primeira mão por 4-0. No espaço de opinião, na informação Antena Livre, à sexta-feira, ouvimos a crónica de Tiago André Lopes.
8: Olá, caros ouvintes. Na quarta-feira, os Estados Unidos anunciaram um acordo de cooperação para energia nuclear para fins civis entre Washington e Riad, ou seja, entre Washington e a Arábia Saudita. O acordo, conhecido como o Acordo 123, introduz uma série de garantias bilaterais, entre as quais que a Arábia Saudita se compromete a não enriquecer o urânio para além dos limites necessários para fins civis, abaixo dos 5%, e que a Arábia Saudita se compromete a não usar o seu programa nuclear para fins militares. A jogada, obviamente, no momento em que Donald Trump se tinha comprometido a uma política de nuclear zero no que diz respeito ao Irão, levantou o sobreolho de várias capitais no Médio Oriente, porque torna-se politicamente difícil de sustentar que a Arábia Saudita possa agora aderir ao clube do nuclear, mas que o Irão não o possa fazer, mesmo que haja uma série de mitologias a circular sobre os fins pelos quais o Irão enriqueceu o urânio. Não é que o Irão não tivesse vontade ou propensão para eventualmente ter um programa nuclear para fins militares, mas quanto aos factos, o que é que nós sabemos? O Irão começou a enriquecer o seu urânio para além do necessário para fins civis apenas após o rompimento, em 2018, por Donald Trump, do JCPOA, o acordo alcançado entre a administração Obama, os Estados Europeus, os chamados E3, e o Irão, para desbloquear as sanções e para que o Irão permitisse as inspeções regulares da Agência Internacional para a Energia Atómica, com o Irão a comprometer-se a não ter urânio enriquecido para além dos limites necessários para fins civis. O Irão avisou, contudo, que, se o acordo fosse rompido, no prazo de 2 anos, começaria a enriquecer urânio até que as negociações fossem retomadas, algo que nunca aconteceu durante toda a administração Biden. Soma-se isso ainda que o anterior líder supremo do Irão, Ayatollah Khamenei, pai do atual líder Mujtaba Khamenei, emitiu uma fatwa, lei, que é um parecer legal vinculativo e que tem o efeito de uma lei geral, no qual transforma a persecução do nuclear para fins militares não só num crime, mas também num pecado, o que num Estado teocrático pesa significativamente. Com todo este imbróglio, e como se isto não fosse confuso o suficiente, Trump conseguiu ainda complicar um pouco mais, avisando, contudo, na quinta-feira, que o acordo com a Arábia Saudita para a cooperação com vista à energia nuclear para fins civis apenas entraria em vigor se a Arábia Saudita entrasse para os acordos de Abraão, o que quer dizer reconhecesse formalmente a existência do Estado de Israel. A Arábia Saudita tem dito variedíssimas vezes e em público, pela voz de Bin Salman, príncipe herdeiro do reino, que a Arábia Saudita reconhecerá Israel apenas e só quando um Estado palestiniano viável aparecer no sistema internacional. Ora, sendo assim, o acordo que Donald Trump prometeu e que durante horas agitou as capitais do Médio Oriente parece ser para já apenas letra morta, porque a Arábia Saudita dificilmente conseguirá justificar abandonar a causa palestiniana no momento em que a causa mais precisa dela, além de que a coroa da Arábia Saudita sabe que a rua árabe não entenderia bem o abandono da causa palestiniana e poderia inclusive levar a tumultos e a protestos dentro do reino. O que é certo é que o ambiente no Médio Oriente continua explosivo e as declarações, os volte-face e os zigue-zagues de Donald Trump em nada ajudam a uma acalmia da situação. Eu volto na próxima semana.
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0: Falta conhecermos a previsão do IPMA para o tempo que irá fazer este sábado, dia 25 de julho. Conte com períodos de céu muito nublado, tornando-se gradualmente pouco nublado na região sul a partir do meio da manhã e nas restantes regiões a partir do fim da tarde. Aguaceiros dispersos no norte e centro até ao final da tarde, podendo ser ocasionalmente acompanhados de trovoada no interior norte. Vento fraco a moderado, soprando por vezes forte, com rajadas até 60 km/h na faixa costeira ocidental e nas terras altas, em especial a partir da tarde. Há uma pequena subida da temperatura máxima na região norte. Máxima de 24 graus prevista para o Porto, 27 em Lisboa e Vila de Rei, 28 em Coimbra e Santarém, 29 graus em Abrantes, Cerdoal e Mação, 30 em Entroncamento, Barquinha, Constância, Gavião e Ponte de Sor, 32 em Faro. Quanto a notícias, é tudo. Continuo desse lado, fico na nossa companhia. Desejo-lhe uma muito boa tarde e um bom fim de semana.
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10: Já só faltam 24 minutos para as 7 da tarde.

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15: 25 graus.
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3: 7 horas e 3 minutos.

0: muito boa tarde e boa viagem. Se está neste momento pelas estradas do nosso país, deixo-lhe uma palavra de precaução. Tenha cuidado, respeite as velocidades e cuidado com as distrações. E já agora, obrigada pela voleia. Em troca, dou-lhe grandes canções. Agora passam 21 minutos das 7. 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
0: Olá, boa tarde. É bom saber que está com a Antena Livre a ouvir todas estas músicas fantásticas, ainda até às 8 da noite. Sou eu, Alexandra Pimentel, quem as escolhe. Espero que goste.

0: É bom passar mais uma tarde sempre ao som das músicas que afinal nos fazem sentir tão bem. Muito boa tarde.
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3: Espero que a sua tarde de trabalho ou a sua viagem esteja a ser bem agradável. Na Antena Livre toca mais uma grande música, agora que faltam 16 minutos para as 8 da noite.
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0: Grande canção, não acha? O Luís Delgado, que chega já a seguir às 8 da noite, tem muitas mais para partilhar consigo. Agora estamos a 3 minutos da hora certa. Eu sou a Alexandra Pimentel e estou por cá de segunda a sexta-feira, entre as 5 da tarde e as 8 da noite.
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1: E se gosta de conhecer as últimas novidades do mundo da música, elas estão aqui todas a rodar para si em Power Play.

0: E as músicas mais recentes estão aqui mesmo a rodar para si, na rádio como você gosta.
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0: Olá, muito boa noite, eu sou o Luís Delgado e este é o Power Play.
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1: E se gosta de conhecer as últimas novidades do mundo da música, fique por aí, eu vou rodá-las todas para si. Boa noite, eu sou o Luís Delgado.

0: Olá, muito boa noite, eu sou o Luís Delgado e dou-lhe a conhecer as últimas novidades do mundo da música, aqui mesmo em Power Play.
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0: E são 2 horas com as últimas novidades do mundo da música aqui mesmo na rádio como você gosta.
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0: E as grandes canções não param de rodar aqui mesmo na rádio, como você gosta. 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
0: Olá, muito boa noite, eu sou o Luís Delgado e dou-lhe a conhecer as últimas novidades do mundo da música que rodam aqui mesmo na rádio como você gosta, em Power Play.
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0: E nestas duas horas escolhemos as músicas principais que estão a sair para o mercado e que são grandes sucessos no momento. Portanto, vamos ouvi-las todas em Power Play.
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0: É bom saber que escolheu a Antena Livre para ficar consigo no final de mais um dia. Seja muito bem-vindo. Eu sou a Liliana Wá e é muito bom estar aqui consigo.
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0: E a sua banda sonora no final de mais um dia é escolhida por mim. Obrigado por estar desse lado. Ligado com a sua rádio.

0: se for o seu caso, desejo-lhe uma boa viagem ou bom trabalho. Onde quer que esteja, eu estou aqui consigo para lhe dar as melhores músicas.
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0: 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E já a seguir toca mais uma das suas músicas preferidas. 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
1: Olá, caros ouvintes. Na quarta-feira, os Estados Unidos anunciaram um acordo de cooperação para energia nuclear para fins civis entre Washington e Riad, ou seja, entre Washington e a Arábia Saudita. O acordo, conhecido como o Acordo 123, introduz uma série de garantias bilaterais, entre as quais que a Arábia Saudita se compromete a não enriquecer o urânio para além dos limites necessários para fins civis, abaixo dos 5%, e que a Arábia Saudita

0: o Irã não tivesse vontade ou propensão para eventualmente ter um programa nuclear para fins militares. Mas quanto aos factos, o que é que nós sabemos? O Irã começou a enriquecer o seu urânio para além do necessário para fins civis apenas após o rompimento, em 2018, por Donald Trump, do JCPOA, o acordo alcançado entre a administração Obama, os Estados Europeus, os chamados E3, e o Irão, para desbloquear as sanções e para que o Irão permitisse as inspeções regulares da Agência Internacional para a Energia Atómica, com o Irão a comprometer-se a não ter urânio enriquecido para além dos limites necessários para fins civis. O Irão avisou, contudo, que, se o acordo fosse rompido, no prazo de 2 anos, começaria a enriquecer urânio até que as negociações fossem retomadas, algo que nunca aconteceu durante toda a administração Biden. Soma-se isso ainda que o anterior líder supremo do Irão, Ayatollah Khamenei, pai do atual líder Mujtaba Khamenei, emitiu uma fatwa, lei, que é um parecer legal vinculativo e que tem o efeito de uma lei geral, no qual transforma a persecução do nuclear para fins militares não só num crime, mas também num pecado, o que num Estado teocrático pesa significativamente. Com todo este imbróglio, e como se isto não fosse confuso o suficiente, Trump conseguiu ainda complicar um pouco mais, avisando, contudo, na quinta-feira, que o acordo com a Arábia Saudita para a cooperação com vista à energia nuclear para fins civis apenas entraria em vigor se a Arábia Saudita entrasse para os acordos de Abraão, o que quer dizer reconhecesse formalmente a existência do Estado de Israel. A Arábia Saudita tem dito variedíssimas vezes e em público, pela voz de Bin Salman, príncipe herdeiro do reino, que a Arábia Saudita reconhecerá Israel apenas e só quando um Estado palestiniano viável aparecer no sistema internacional. Ora, sendo assim, o acordo que Donald Trump prometeu e que durante horas agitou as capitais do Médio Oriente parece ser para já apenas letra morta, porque a Arábia Saudita dificilmente conseguirá justificar abandonar a causa palestiniana no momento em que a causa mais precisa dela, além de que a coroa da Arábia Saudita sabe que a rua árabe não entenderia bem o abandono da causa palestiniana e poderia inclusive levar a tumultos e a protestos dentro do reino. O que é certo é que o ambiente no Médio Oriente continua explosivo e as declarações, os volte-face e os zigue-zagues de Donald Trump em nada ajudam a uma acalmia da situação. Eu volto na próxima semana.
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0: E é assim, com estas músicas fantásticas, que vamos ficando juntos, aqui mesmo na rádio, como você gosta. Eu sou a Liliana Wá e tenho muito gosto em estar aqui consigo. Um tema livre.
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0: E porque a música é imprescindível, aqui estou para partilhar algumas consigo esta noite. Seja muito bem-vindo.
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Sejam bem-vindos ao Calmamente. Já sabe que começamos e terminamos o fim de semana da melhor maneira possível, com a magia das melhores baladas de todos os tempos, de ontem e de hoje, às 6h30 e 1h, na Antena Livre, rádio como você gosta, e aos domingos, das 23h à meia-noite, na Rádio Tágita, rádio dos bons velhos tempos. Eu sou a Kina Oliveira, que viaja nesta magia convosco com o maior gosto, porque nada chega a poder dar aos outros aquilo que nós também gostamos tanto. Hoje começamos com Kissy and Jojo, All My Life. Continuemos a sonhar, evidentemente.

Boys to Men, I'll Make Love to You, Michael Bolton. When a Man Loves a Woman, A Stick Camera, Working in a Gold Mine, Shania Twain, You're Still the One, Elton John, Can You Feel the Love Tonight, e Whitney Houston, I Have Nothing. Espero que esteis a levar para esta magia das melhores baladas de todos os tempos, porque eu estou aqui para isso mesmo, para que possa relaxar, tranquilizar e simplesmente deixar-se levar.

Keith Sweat, and with Quafina Cage, Nobody, Richard Marx, Now and Forever, um dueto de Peabo Bryson e Regina Bell, A Whole New World, e Tim McGraw, It's Your Love. 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Domingos, 23 meia-noite, Rádio Tágita, rádio dos bons velhos tempos. É a forma de começar e terminar o fim de semana da forma mais tranquila. Este é o Calmamente, comigo, Kina Oliveira, que leva até vós a magia das minhas baladas todos os tempos, de ontem e de hoje. Espero que tenham gostado, aguardo a vossa companhia no próximo Calmamente e deixo-vos com 98 Degrees, I Do Cherish You. Até lá.

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2: Dois minutos depois da uma, bom início de madrugada, prepare-se para ouvir o Cool Sound, comigo a Aurélio Luís, até às duas da manhã.